0: A resolução reconhece a importância de incluir esses saberes no processo educativo por meio de um trabalho colaborativo com professores de artes visuais, dança, música e teatro, como explica o ministro da Educação, Leonardo Barchini.
1: Primeiro, a gente fortalece as quatro linguagens separadamente, elas obviamente atuam em conjunto, mas a gente fortalece cada uma das quatro linguagens: as artes visuais, a música, a dança e o teatro. E a gente reconhece que na formação de professores com essas diretrizes, também precisaremos ter habilitação em cada uma dessas especificidades, dessas quatro linguagens, teremos que ter formação específica. Então, isso eleva o ensino das artes a outro nível.
0: A resolução também define orientações para a organização do currículo, a distribuição dos professores, a estrutura física e pedagógica das escolas e os processos de avaliação. Todas essas medidas devem considerar princípios como equidade, acessibilidade, inclusão e justiça social. Mariana e Luciana, com vocês.
2: Obrigado pelas informações, Thaís Antônio.
3: A malária é caracterizada por febres altas, calafrios, tremores, dores de cabeça, podendo estar associada também a vômitos e náuseas.
2: Causada principalmente pela picada de mosquitos infectados, a maior parte de casos da doença estão no norte do país.
3: Mas, no ano passado, caiu o número de infectados pela malária, bem como de óbitos em função da doença.
4: A malária contaminou cerca de 118 mil pessoas no ano passado, 15% a menos do que em 2024. Os resultados foram apresentados nesta segunda-feira, durante um congresso da Sociedade Brasileira de Medicina Tropical. O número de mortes em função da doença também caiu, especialmente na região amazônica, que concentra o maior número de casos, como disse o ministro da Saúde, Alexandre Padilha.
5: 2025, nós tivemos uma redução de mais de 50% dos óbitos por malária, mais de 40% de redução de malária em terra indígena, mais de 40% de malária em áreas de assentamento rural, assentamentos na região amazônica brasileira, que é uma das duas regiões com maior incidência de casos de malária. E tivemos o menor número de internações por malária.
4: Em menor escala, a infecção pode ocorrer devido à transfusão sanguínea, compartilhamento de agulhas contaminadas ou da gestante para o bebê. Mas o principal modo de transmissão é pela picada de fêmeas infectadas do mosquito Anopheles, também conhecido como carapanã ou mosquito prego. De acordo com o presidente da Sociedade Brasileira de Medicina Tropical, Gustavo Romero.
6: Por isso, a gente tem às vezes muita dificuldade, né, de definir exatamente aquela população que efetivamente está em risco, né? Os mosquitos se mexem, né? E os mosquitos crescem com as variações climáticas, que é outro detalhe importante que a gente deve levar em consideração. E muito frequentemente populações que estão mais vulneráveis estão mais expostas à picada desses mosquitos. E por isso que a malária se transmite com tanta eficiência, né?
4: Se diagnosticada a tempo, a malária tem cura e o tratamento é eficaz. Após a confirmação da doença, o paciente recebe o tratamento gratuitamente em unidades do Sistema Único de Saúde. Inclusive a tafenoquina, medicamento que previne novas manifestações da malária. Por ser administrado em dose única, ele impede que o paciente abandone o tratamento, como explica o infectologista Marcos Lacerda.
7: Comparando com as medicações que são tradicionalmente usadas para malária, que vão de 7 a 14 dias, resulta num benefício muito grande para o paciente. É que as pessoas se tratam enquanto tem febre, geralmente 2, 3 dias, depois ela para de usar a medicação. E isso então faz com que as recaídas aconteçam. Praticamente metade dos casos que estão registrados hoje no Brasil são de recaídas. Então, uma medicação que iniba a recaída é uma medicação altamente estratégica no controle da malária no país.
4: O medicamento está disponível tanto para pacientes maiores de 16 anos e com mais de 35 quilos, quanto para crianças a partir de 2 anos e com peso mínimo de 10 quilos. Reportagem Graziele Bezerra.
2: Entre junho e julho, foram confirmados 21 casos de sarampo no estado de São Paulo.
3: Neste fim de semana, o ministro da Saúde, Alexandre Padilha, esteve no estado, em Grajaú, acompanhando a vacinação contra a doença.
2: E comentou que o reforço na imunização visa prevenir a circulação e a transmissão do sarampo.
8: Em 2026, nós já temos aqui na cidade de São Paulo cerca de 20 casos também com relação de importados, são cepas que circularam nos Estados Unidos e no Canadá, e esse esforço é para manter esse bloqueio, para não permitir que aconteça em São Paulo em 2026, o que aconteceu em 2019, quando começou um surto assim e se propagou para ter 20 mil casos de sarampo em 2019. Naquele momento o Brasil perdeu o certificado de livre do sarampo. Reconquistamos o certificado em 2024 e queremos manter São Paulo, o estado de São Paulo e o Brasil livre do sarampo.
3: Para crianças de 6 a 11 meses, a dose aplicada durante a estratégia é considerada dose zero e não substitui as doses previstas no calendário nacional de vacinação aos 12 e aos 15 meses.
2: Para as demais idades, os profissionais de saúde verificam a necessidade de vacinação de acordo com a faixa etária e a situação vacinal de cada pessoa.
3: A cada hora, mais de 1000 vidas são perdidas devido às doenças cardiovasculares em todo o mundo, segundo a Organização Mundial de Saúde.
2: Estima-se que cerca de 18 milhões de pessoas morrem anualmente em decorrência de condições que afetam o sistema circulatório.
3: De acordo com a Sociedade Brasileira de Cardiologia, o Brasil ocupa o nono lugar em número de mortes cardíacas.
2: E hoje, 17 de agosto, marca o início da Semana da Saúde Vascular, que promove conscientização, prevenção e diagnóstico precoce.
9: Seu Manuel Arruda da Silva tem 80 anos. Quando precisou ser atendido para tratar de um ferimento, descobriu um grave comprometimento na circulação. Uma cirurgia vascular conseguiu inicialmente melhorar o fluxo de sangue, mas a amputação da perna direita acabou sendo inevitável. Hoje, 8 meses depois, seu Manuel agradece pela vida.
10: Eu estou aqui ainda, estou aí. Contando a história.
9: Histórias como a de seu Manuel Arruda ajudam a explicar por que as doenças que comprometem a circulação continuam sendo um importante problema de saúde pública. Elas estão entre as principais causas de morte no país. Muitas dessas condições se desenvolvem de forma silenciosa. Por isso, a prevenção e o diagnóstico precoce são fundamentais para reduzir complicações e salvar vidas. O cirurgião vascular do Hospital Universitário de Brasília, Paulo Saad, alerta para hábitos e cuidados que podem prevenir doenças vasculares.
11: Controlar a glicemia, controlar a pressão, controlar as gorduras no sangue e cessar o tabagismo.
9: O aposentado Humberto dos Santos, de 62 anos, sofreu um infarto em 2022. Após o episódio, teve um AVC que comprometeu a fala e os movimentos. Desde então, faz tratamento no Hospital Universitário de Brasília. O filho, Leandro dos Santos, que o acompanha no tratamento, fala sobre um vício que colaborou para agravar o quadro de doenças cardiovasculares de seu Humberto.
12: Ele sempre foi fumante, né?
13: E aí vocês acham que a causa principal foi essa?
12: Creio que seja, né? Cigarro.
9: O especialista Paulo Saad fala sobre alguns sinais que indicam que é hora de procurar um médico.
11: Um paciente que caminha uma curta distância e já começa a ter dor, aquele paciente que faz o esforço e tem dor no peito. Então esses sinais significam que o músculo que está trabalhando, se você tem uma obstrução da circulação, esse oxigênio não chega na quantidade necessária, esses pacientes precisam procurar ajuda urgentemente.
9: A informação é uma aliada dos pacientes na hora de reconhecer sintomas precoces, procurar atendimento no momento certo e adotar medidas que melhoram a qualidade de vida. Por isso, na semana de 17 de agosto, é comemorada a Semana da Saúde Vascular, período dedicado à conscientização sobre doenças que afetam o sistema circulatório. Reportagem Luciana Colares de Holanda.
2: Hoje também é Dia do Patrimônio.
3: A data foi criada para marcar a importância de preservar a arte, a cultura e a história que estão por trás de tantas tradições brasileiras.
2: O patrimônio pode ser material, como conjuntos de casarões históricos ou determinados prédios e igrejas, ou imaterial, quando está ligado a festas tradicionais, por exemplo.
3: Hoje, mais cedo, eu conversei com o presidente do Instituto do Patrimônio Histórico e Artístico Nacional, Davidson Guzmão, sobre a preservação e a conservação dessa memória coletiva. Acompanhe.
14: Presidente Davidson Guzmão, bem-vindo à Voz do Brasil para a gente falar de história, cultura, nesse Dia do Patrimônio, né? Eu queria que o senhor começasse, então, explicando por que que a gente precisa de um dia para marcar esse tema e quais são as provocações que essa data faz.
15: Mariana, primeiro quero dizer que é um prazer estar aqui para a gente falar de algo que é tão importante para o reconhecimento da diversidade cultural brasileira, que é o patrimônio cultural. Uma das nossas principais atribuições e competências é a ampla divulgação e promoção do patrimônio cultural, exatamente para que essa diversidade seja reconhecida não só pelo Estado, mas que ela seja reconhecida e percebida também pela sociedade. E é por isso que a gente tem um dia dedicado ao patrimônio cultural, o dia 17 de agosto, que é um dia que foi escolhido em razão do nascimento, a data de aniversário de Rodrigo Melo Franco de Andrade, que foi o primeiro presidente do IPHAN e que ficou 30 anos ficou 30 anos fazendo a gestão do IPHAN e que foi a pessoa que inaugurou um sistema de proteção de patrimônio cultural no Brasil. Então, esse a justificativa, vamos dizer assim, é por causa, né, do nascimento de Rodrigo Melo Franco, que a gente tem o dia 17 de agosto escolhido, mas é sobretudo por conta da importância do patrimônio na vida das pessoas no dia a dia.
14: Agora, as celebrações vão se prolongar ao longo de todo esse mês. Qual é o tema desse ano e o que está previsto na programação?
15: Esse ano o tema é patrimônio criativo, inclusão produtiva, trabalho e renda. Exatamente para marcar uma dimensão do patrimônio cultural, que é a dimensão da cidadania e da produção de renda, da possibilidade de trabalho e renda para pessoas que vivem do patrimônio cultural. Vou dar um exemplo, o ofício de paneleiras lá em Goiabeiras, um bairro lá no Espírito Santo, né, em que a gente tem um bem cultural que é o ofício de paneleiras, um saber tradicional relacionado ao fazer a panela, né, que é produzida, uma panela de barro que é produzida onde é feita a famosa moqueca capixaba.
14: Aquela panela tradicionalíssima de fazer a moqueca capixaba, né?
15: Exatamente. E que tem uma dimensão, uma relação muito direta com o mercado, que, portanto, afere renda, né? Ofere renda para aquelas paneleiras. Então, esse é um exemplo importante, mas a gente tem vários outros, né, de pessoas, de detentores que vivem diretamente do patrimônio cultural, de centros históricos que são dinamizados a partir do patrimônio que é reconhecido, desse centro histórico que é reconhecido em algumas das nossas cidades no país.
14: E aí a gente tem uma programação prevista, as pessoas podem checar essa programação onde, como é que funciona?
15: Isso, a gente tem uma programação em todos os estados do Brasil, nós teremos atividades, essa programação ela está disponível no portal do IPHAN, www.iphan.gov.br. Quem quiser acessar e ver o que vai estar acontecendo no seu estado, pode acessar a programação lá no portal do IPHAN na internet.
14: Lembrando aqui que IPHAN se escreve com PH, né?
15: Exato.
14: Que é Instituto do Patrimônio Histórico e Cultural. Presidente, no próximo ano também vamos ter outra celebração importante, que são os 90 anos do IPHAN, né? Quais são os principais desafios que ainda permanecem em relação à preservação do patrimônio?
15: Isso, ano que vem o IPHAN completa 90 anos e nós estamos aí pensando numa série de atividades e programação que deve ocorrer ao longo do ano todo. Em termos de desafios, a gente tem vários desafios, porque o patrimônio cultural, ele se relaciona com o dia a dia das pessoas, com o dia a dia das cidades. E aí eu posso aqui, acho que nomear dois. Um que está na ordem do dia e que a gente tem discutido muito é no que a gestão do patrimônio se relaciona, por exemplo, com as mudanças climáticas, né? Então, o aumento da intensidade de chuvas, das temperaturas, como que isso se relaciona com o patrimônio cultural na gestão dos centros históricos, que cuidados nós devemos ter e como nós devemos pensar ações de prevenção, adaptação e mitigação a essas mudanças climáticas. Esse é um desafio que está na nossa ordem do dia e que nós estamos pensando como tratar desse enfrentamento às mudanças climáticas no âmbito da gestão do patrimônio cultural. Um outro desafio é aquele que na verdade é um desafio e é ao mesmo tempo diretriz para a gestão do patrimônio cultural, que é a gestão compartilhada. Então, a articulação com estados e municípios, a articulação com a sociedade civil organizada para a gestão do patrimônio, para que essa gestão, ela de fato, ela seja compartilhada entre os órgãos de poder público e a sociedade.
14: Pois é, e é importante que a sociedade mesmo se envolva, né, presidente, nesse tema, cobre a preservação do patrimônio na sua cidade, no seu estado. Como que é possível fazer isso?
15: Bom, hoje a gente tem a participação social como um princípio que atravessa a maioria das políticas públicas no Brasil, inclusive a de patrimônio cultural. Então, hoje, a sociedade, as pessoas podem procurar os órgãos de patrimônio de sua cidade, do seu estado, podem procurar o IPHAN tem representação, tem superintendências em todos os estados e podem procurar também as instâncias de controle social que trabalham com patrimônio cultural, os conselhos de cultura e, em alguns casos, os próprios conselhos de patrimônio que existem nos municípios e nos estados.
14: Lembrando, né, presidente, que até para deixar um pouco mais palpável para as pessoas, quando a gente fala de patrimônio, a gente está falando tanto daquele casarão histórico, aquele prédio antigo, aquela igrejinha, mas também do fazer cultural muito típico. Tudo isso é dever nosso, como sociedade, ajudar a preservar, né? O senhor mencionou aí as paneleiras, por exemplo. Tudo isso é patrimônio e é dever da sociedade proteger, né?
15: Exato, é tudo isso e muito mais. Na verdade, a gente faz uma divisão entre patrimônio material e imaterial. Mas quando a gente está falando de patrimônio, a gente está falando de valor, na verdade, sobretudo, né? Então, é importante a gente entender que o patrimônio material, as edificações, as obras de arte, elas são reconhecidas e entendidas como integrantes da nossa identidade, como elementos que ajudam a compreender a nossa história, as várias memórias e identidades que existem no país, porque são atribuídos valores a essas coisas. Da mesma maneira, as várias celebrações, os conhecimentos tradicionais, os fazeres, os saberes, né? Lugares que são importantes, né? Para a compreensão das memórias dos vários grupos formadores da sociedade brasileira, para usar o termo da Constituição, também são importantes. É o chamado patrimônio imaterial.
14: É isso aí. Nós conversamos com Davidson Guzmão, presidente do Instituto do Patrimônio Histórico e Artístico Nacional. Falei errado mais cedo. Instituto do Patrimônio Histórico e Artístico Nacional. Muito obrigada, presidente, pela sua entrevista aqui à Voz do Brasil.
15: Obrigado, Mariana. A gente está à disposição da Voz do Brasil e de todos os brasileiros para conversar sobre o patrimônio. Essa é a nossa função, o nosso métier e é, sobretudo, a nossa alegria.
2: Concursos federais têm novas nomeações e convocações.
14: As medidas publicadas no Diário Oficial da União contemplam aprovados nas duas edições do Concurso Público Nacional Unificado e no Comando do Exército.
2: Todas as nomeações foram homologadas antes do início do período de defesa eleitoral.
14: Para o CPNU2, estão autorizadas 69 nomeações de candidatos de nível superior. E para a primeira edição do CPNU, são 40 vagas de contratação temporária.
2: Quem está na lista de espera do primeiro concurso público unificado deve realizar uma nova manifestação de interesse entre os dias 24 de agosto e 4 de setembro pelo aplicativo SouGov ou pela versão web do serviço mediante login.
14: Quem não se manifestar no prazo será excluído do banco de candidatos aprovados em lista de espera de todos os cargos do CPNU1, inclusive para fins de contratação temporária.
2: Abertas as inscrições para o selo Patrocinadores do Futuro 2026.
14: Uma iniciativa que pretende reconhecer a contribuição de empresas e entidades para a promoção, para a proteção previdenciária de seus trabalhadores e associados.
2: A participação é gratuita e voluntária.
14: As inscrições vão até 31 de agosto e são realizadas por formulário eletrônico disponível no site gov.br/previdência.
2: O regulamento completo e as orientações também estão disponíveis no portal do Ministério.
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2: Fique agora com as notícias do Poder Judiciário e do Congresso Nacional. Boa noite.
14: Uma boa noite, até amanhã.
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18: Poder Judiciário inicia a 33ª semana Justiça pela Paz em Casa. Para a STJ, prisão em flagrante de mãe em estado diverso da morada dos filhos não impede concessão de regime domiciliar.
19: TSE inaugura o Centro de Divulgação das Eleições 2026, o CDE.
18: Boa noite, eu sou o Arthur Filho.
19: E eu sou Walter Lima.
18: A partir de hoje até sexta-feira, 21 de agosto, o Poder Judiciário Brasileiro se mobiliza na 33ª semana Justiça pela Paz em Casa.
19: Coordenada pelo CNJ, em parceria com os Tribunais de Justiça estaduais, a iniciativa promove mutirões de julgamentos e audiências para dar rapidez aos processos de violência de gênero, além de realizar ações de conscientização em todo o país. Carolina Chaves.
20: A campanha é realizada 3 vezes ao ano, nos meses de março, agosto e novembro. O foco é fortalecer a política judiciária no combate à violência doméstica e familiar contra a mulher. Segundo o presidente do STF e do CNJ, ministro Edson Fachin, esta semana, mais uma vez em todo o Brasil, os tribunais de justiça prepararam programações especiais.
21: Será o nosso esforço concentrado de julgamentos, de audiências e mutirões voltados à proteção de mulheres em situação de violência. Os números nos impactam. Os números mostram um judiciário que tem pressa.
20: Na última edição, realizada em março deste ano, foram proferidas mais de 16 mil sentenças, realizadas mais de 10 mil audiências e concedidas 11.648 medidas protetivas de urgência.
18: O fato de uma mãe ser presa em estado diferente de onde filhas menores residem não impede por si só a concessão da prisão domiciliar.
19: Essa conclusão é do STJ. Fátima Uchoa.
22: Durante viagem de ônibus interestadual, a mulher foi presa em flagrante e teve a prisão preventiva decretada após serem encontradas drogas na mochila dela. A defesa informou que a mulher era mãe de 2 meninas menores de 12 anos e pediu a prisão domiciliar. O Tribunal de Justiça do Paraná negou o pedido porque as crianças já estavam com a avó em outro estado. Mas no voto que prevaleceu na sexta turma do STJ, o ministro Og Fernandes explicou que mesmo com a gravidade da acusação e a expressiva quantidade de droga apreendida nesse caso, essas circunstâncias isoladamente não impedem o regime domiciliar.
18: O Tribunal Superior Eleitoral inaugurou hoje o Centro de Divulgação das Eleições 2026, o CDE.
19: O espaço instalado no TSE em Brasília foi preparado para atender aos profissionais de imprensa envolvidos na cobertura das eleições de outubro deste ano. Rimac Souto.
23: A inauguração foi feita pelo presidente do TSE, ministro Cássio Nunes Marques.
24: A ideia é que o Centro de Divulgação das Eleições seja mais do que um espaço de trabalho para os profissionais que acompanharão as eleições. O objetivo é que se torne um ambiente de diálogo aberto com a Justiça Eleitoral, em que a transparência e o acesso à informação não encontrem quaisquer obstáculos. O trabalho realizado por vocês, jornalistas, de dentro e de fora do país, é essencial para que a sociedade tenha acesso a informações corretas e contextualizadas sobre o processo eleitoral. Nunca é demais sublinhar que uma imprensa livre e participativa é sinônimo de democracia. A Justiça Eleitoral tem na imprensa uma aliada por compartilhar com ela a paixão pela democracia e pela informação de qualidade.
23: Ao inaugurar o CDE, o ministro também lançou a campanha Eleições 2026, Coisa de Pele.
18: Comissário de bordo demitido por se recusar a tomar a vacina contra a Covid-19 deve receber as verbas rescisórias.
19: O TST entendeu que ele tinha uma justificativa médica para não se vacinar. Simone Moura.
25: O comissário da Gol foi demitido por justa causa em novembro de 2021 durante a pandemia. Ele disse que não tomou a vacina porque tinha risco elevado de trombose. Inclusive, apresentou o laudo médico que indicava a contraindicação à vacinação. Mas a empresa alegou que o atestado não tinha respaldo científico. A justa causa foi mantida na primeira instância, mas o Tribunal Regional do Trabalho do Rio de Janeiro afastou a punição. No TST, ao analisar recurso da Gol, o entendimento é que a recusa à vacina pode, em tese, ser considerada ato de indisciplina ou insubordinação.
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18: A você uma boa noite.
19: E até amanhã.
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1: Eu sou Paula Groba.
2: E eu sou Ricardo Nakaoka.
1: E estes são os destaques de hoje do Jornal do Senado, que começa agora.
2: Senado terá esforço concentrado e fim da escala 6x1 pode entrar na pauta.
1: Avança projeto que prevê biometria de recém-nascidos para evitar troca e tráfico de bebês.
2: Instalada comissão sobre MP que amplia crédito para motoristas.
1: Boa noite.
2: Boa noite.
1: Mesmo com as campanhas eleitorais em curso, o Senado vai manter a agenda de votações. O presidente do Senado, Davi Alcolumbre, convocou os parlamentares para um novo esforço concentrado de 31 de agosto a 4 de setembro.
2: Entre os temas que podem ser analisados está o fim da escala de trabalho 6x1. Os detalhes com a repórter Raíssa Abreu.
3: Os senadores e senadoras voltam a se reunir para votar temas prioritários na semana de 31 de agosto a 4 de setembro. O anúncio foi feito pelo presidente Davi Alcolumbre. Na pauta, o fim da escala de trabalho 6x1, a PEC da Segurança Pública e a criação da Política Nacional de Minerais Críticos e Estratégicos.
4: Então eu decidi, como presidente do Senado, que uma semana seria semipresencial e a outra semana de esforço concentrado presencial. Eu queria que os gabinetes fossem avisados, as assessorias avisadas, para que no próximo esforço concentrado nós estejamos todos aqui presentes no plenário, se for possível, os 81 senadores.
3: Essa é a segunda data de esforço concentrado de votações do segundo semestre. Na primeira, de forma semipresencial, foram votados, por exemplo, o projeto que cria o Programa de Desenvolvimento da Indústria de Fertilizantes e uma medida provisória que socorreu vítimas de desastres naturais. Esforço concentrado é como se chamam as reuniões centralizadas em períodos curtos, na tentativa de votar projetos urgentes, apesar do período eleitoral, quando os parlamentares estão em campanha em seus estados. Esse ano, 2/3, ou 54 das vagas do Senado estão em disputa. 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
1: Troca de bebês e o tráfico de crianças são riscos que podem ser evitados com mais segurança e identificação nas maternidades. Um projeto aprovado pela Comissão de Constituição e Justiça prevê a coleta de dados biométricos do recém-nascido logo após o parto.
2: A medida busca garantir a identificação segura do bebê e dar mais proteção às famílias. Os detalhes com o repórter Bruno Lourenço.
5: Pelo texto, o procedimento de identificação biométrica deverá registrar as impressões digitais da mãe e a dos pés do bebê. Essas informações constarão da declaração de nascido vivo. A relatora, senadora Roberta Scioli, do Republicanos de Roraima, defendeu a medida.
6: Exigência de vinculação individualizada e rastreável entre a identificação biométrica da mãe e do recém-nascido, destinada a assegurar a autenticidade, identificação e a integralidade das informações registradas.
5: A senadora doutora Eudócia, do PSDB de Alagoas, reforçou que a iniciativa aumenta a segurança do registro civil e previne a troca, o roubo, as adoções irregulares e o tráfico de bebês.
7: E aí nós iremos mudar a história dos nossos recém-nascidos para não terem o risco de serem trocados ou de ser confundido contra o bebê, enfim, de ter algum tipo de fraude.
5: A proposta passará por um turno suplementar de votação na CCJ antes de poder seguir diretamente para análise da Câmara dos Deputados.
1: O presidente da Comissão de Relações Exteriores defendeu um acordo para evitar uma escalada comercial com os Estados Unidos. Isso porque uma disputa comercial pode ter impactos diretos na economia e nas relações entre os dois países.
2: Diante do novo tarifaço americano, o governo brasileiro abriu um processo de reciprocidade e o Senado acompanha as negociações. O repórter Pedro Pincer tem mais informações.
8: O governo brasileiro anunciou a abertura formal do processo para avaliar se o tarifaço dos Estados Unidos contra exportações nacionais será respondido com base na Lei da Reciprocidade Econômica, que é um novo mecanismo da legislação brasileira para disputas comerciais. O Palácio do Planalto informou que o procedimento foi iniciado a partir do compartilhamento do pedido pela Secretaria Executiva da Câmara de Comércio Exterior com os demais integrantes do seu Comitê Executivo de Gestão. O consultor legislativo do Senado, Marcos Túlio Bezerra, lembrou que o Brasil pode pôr sobre a mesa pautas essenciais para os Estados Unidos, como direitos autorais que afetam as big techs e patentes de medicamentos.
9: Então, se com a ameaça das medidas, a possibilidade de adoção das contramedidas aqui pelo governo brasileiro, o governo já consiga ser bem sucedido em retomar a negociação, a gente já considera que a lei vai ter um sucesso.
8: Em nota, o presidente da Comissão de Relações Exteriores, senador Nelsinho Tradi, do PSD de Mato Grosso do Sul, afirmou receber com atenção a decisão do Poder Executivo. Para o senador, o Brasil precisa estar preparado para agir com

0: É ferramenta de trabalho e fonte de renda. Mas, na hora de trocar o carro ou renovar a frota, o acesso ao crédito pode ser um obstáculo.
1: Para facilitar esse financiamento, o Congresso vai analisar uma medida provisória sobre o tema. A senadora Leila Barros foi eleita presidente da comissão mista, que vai examinar a proposta. A reportagem é de Marcela Cunha.
2: A senadora Leila Barros, do PDT do Distrito Federal, destacou que o texto foca em uma categoria que hoje reúne mais de 2 milhões de brasileiros, motoristas de aplicativo, taxistas, entregadores e motofrentistas. Esses trabalhadores dependem de seus veículos diariamente, mas esbarram na burocracia dos bancos na hora de financiar um novo modelo. Ao assumir a presidência da comissão mista, a senadora Leila ressaltou que a falta de crédito acessível acaba penalizando quem mais trabalha.
3: Quem trabalha por aplicativo sabe como é difícil chegar ao sistema financeiro apresentando uma renda variável e conseguir crédito com juros e prazos razoáveis. Muitas vezes, o resultado é continuar trabalhando com um veículo antigo e compromete uma parcela cada vez maior da renda do trabalhador.
2: Para facilitar os financiamentos, a medida provisória prevê o uso de recursos do Fundo de Investimento em Infraestrutura Social e a criação de mecanismos de garantia pública. Além de gerar renda, a proposta foca em cidades sustentáveis, incentivando frotas de baixo carbono e pontos de recarga de baterias. A relatora será a deputada Amanda Gentil, do Progressistas do Maranhão.
4: Eleições 2026.
0: Em 2026, o eleitor vai às urnas para escolher quem vai representar seu estado ou distrito federal no Senado. Mas, afinal, o que faz um senador? Além de participar da criação e da revisão das leis, ele tem a missão de fiscalizar o governo federal e exercer atribuições exclusivas do Senado.
1: A reportagem de Yasmin Rodrigues explica como funciona esse trabalho e por que o Senado tem um papel central na democracia brasileira.
5: O Senado Federal é uma das duas casas do Congresso Nacional e representa os estados e o Distrito Federal. Senadores e deputados federais apresentam, discutem e votam propostas que podem virar lei. O Senado também tem o chamado papel revisor. Depois de aprovada em uma das casas, a proposta é analisada pela outra, que pode fazer mudanças antes da aprovação final. Para o presidente do Senado, Davi Alcolumbre, o trabalho dos parlamentares é uma responsabilidade de todos.
6: Isso não é uma missão de um homem, nem de uma mulher, nem da mesa diretora. Isso é a missão dos 81 senadores, de todos os partidos constituídos no Brasil, de 513 deputados federais e deputadas, porque só a união pode transformar verdadeiramente a vida das pessoas.
5: Senadores e deputados também têm a função de fiscalizar o Poder Executivo. Isso significa acompanhar as ações do governo federal, avaliar políticas públicas, analisar as contas da Presidência da República e criar CPIs. Mas o Senado tem atribuições que são exclusivas da Casa. Uma delas é aprovar as autoridades indicadas pelo Presidente da República, como ministros dos Tribunais Superiores, o Procurador-Geral da República, diretor do Banco Central e embaixadores. Outra é autorizar operações de crédito da União, dos estados, do Distrito Federal e dos municípios. E, por fim, o Senado é responsável por julgar o presidente da República em um processo de impeachment, depois que a Câmara dos Deputados autoriza a abertura do processo.
1: Trabalhos técnicos de Eliseu Caires, o Jornal do Senado fica por aqui. Acompanhe agora as notícias da Câmara dos Deputados. Boa noite.
0: Boa noite e até amanhã.
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7: Câmara aprova diretrizes para desenvolvimento do futebol feminino.
8: Deputados reduzem a carga tributária para resseguradoras nacionais.
7: Parlamentares regulamentam a profissão de conservador-restaurador.
9: Boa noite. Avança na Câmara a proposta que regulamenta a profissão de conservador-restaurador de bens culturais. A medida era uma demanda histórica da categoria, como informa a repórter Paula Bittar.
10: A Comissão de Constituição e Justiça da Câmara aprovou uma proposta que regulamenta o exercício das profissões de conservador restaurador de bens culturais e de técnico em conservação restauração de bens culturais. De acordo com o texto aprovado, poderá atuar como conservador restaurador de bens culturais móveis e integrados quem tiver diploma de curso superior na

0: área, reconhecido pelo Ministério da Educação ou expedido por instituição estrangeira e revalidado no Brasil. Ou mestrado ou doutorado na área expedido por instituição brasileira reconhecida pelo Ministério da Educação ou por instituição estrangeira e revalidado no Brasil, desde que tenha elaborado dissertação ou tese em tecnologia da conservação e restauração de bens culturais móveis e integrados e comprove pelo menos 5 anos de atividades técnicas e científicas próprias do campo. Também poderão exercer a profissão aqueles com diploma de outros cursos superiores que exerçam atividades na área há pelo menos 5 anos até a data de publicação da lei e os que tenham concluído até a data de publicação da lei curso de especialização na área observada a carga horária mínima exigida pelo Ministério da Educação. Entre as atribuições do conservador restaurador de bens culturais móveis e integrados estão realizar procedimentos de conservação e restauração em bens culturais, ministrar aulas relacionadas ao tema, desenvolver e coordenar projetos e pesquisas científicas sobre o tema e elaborar laudos técnicos, orientar e supervisionar acondicionamentos e acompanhar o transporte de obras de valor histórico, artístico e cultural, como courier. Já para atuar como técnicos em conservação e restauração de bens culturais móveis e integrados, é preciso ter curso de educação profissional técnica de nível médio na área, no Brasil ou no exterior e revalidado no país, ou então atuar na atividade comprovadamente há mais de 5 anos e não possuir escolaridade técnica exigida até a data da publicação da lei. Entre as atribuições desse profissional estão realizar exame técnico do estado de conservação de bens culturais móveis e integrados e auxiliar em eventos como seminários e exposições sobre o tema. Entre os deveres e responsabilidades do conservador, restaurador e do técnico estão assumir apenas trabalhos que possam realizar com segurança dentro dos limites de sua formação, não utilizar produtos, materiais e procedimentos técnicos que ponham em risco a integridade do bem cultural e, na compensação de acidentes ou perdas, não encobrir ou modificar o que existe do original, de modo a não alterar suas características e condições físicas após o evento. A autora do projeto, deputada Fernanda Melchiona, do PSOL do Rio Grande do Sul, considerou a aprovação uma vitória para os profissionais e para as universidades. Segundo ela, os profissionais pleiteiam essa legislação.
1: Eles tinham apresentado essa iniciativa com então o deputado Chico Alencar, que nesse ano não exerceu um mandato federal. E eu apresentei, portanto, esse projeto, que depois foi qualificado pelas contribuições das universidades que têm o curso, como é o caso da UFPEL, na Universidade Federal do Pará, eu tive conhecendo a formação e o trabalho, que contribui enormemente para a preservação de bens culturais, o nosso patrimônio, a valorização da carreira, o incentivo à formação técnica, se aproxima de padrões internacionais, né? De conservação e restauração.
0: A proposta considera bem cultural móvel o objeto de natureza artística, histórica, documental, científica e tecnológica. Isso abrange obras de arte, documentos, artefatos arqueológicos, etnográficos e de cultura popular e elementos paleontológicos de ciências naturais, científicos e tecnológicos, possíveis de serem deslocados ou transportados. Já o bem cultural integrado está vinculado à superfície construída de um bem imóvel ou da natureza. Isso inclui pinturas artísticas ou decorativas, retábulos, esculturas, ourivesaria, cerâmica, azulejaria, estuques, relevos, elementos decorativos e tecnologias que envolvam os elementos construtivos e os materiais de construção empregados nas vedações, revestimentos e acabamentos. A proposta que regulamenta o exercício das profissões de conservador, restaurador de bens culturais e de técnico em conservação, restauração de bens culturais, segue agora para o Senado, a menos que haja recurso para votação antes pelo plenário da Câmara. Da Rádio Câmara, de Brasília, Paula Bittar.
2: Educação.
3: Beto Prento, do PSD, exalta a expansão dos cursos de medicina nas universidades estaduais do Paraná. O deputado cita a criação do curso de medicina em Apucarana e o lançamento da graduação no campus da Unespar em Paranavaí, além do curso de enfermagem em Paranaguá.
4: Na opinião de Beto Preto, a ampliação das vagas em cursos da área de saúde contribui para a formação de profissionais que atuarão no Sistema Único de Saúde. O parlamentar reforça que as graduações são gratuitas e oferecem oportunidades para estudantes da rede pública.
2: Saúde.
3: Paulo Soares, do Podemos de São Paulo, apresentou projeto que visa descentralizar e regionalizar os serviços do SUS, usando estruturas hospitalares atualmente desocupadas em cidades menores para ampliar atendimentos e reduzir mortes em filas de espera.
4: Paulo Soares cita a cidade de Bauru como exemplo, com a morte de 1.123 pacientes à espera de leitos nos últimos 5 anos. O congressista cobra mais atenção do governo federal às regiões interioranas, com a disponibilização de profissionais e equipamentos.
2: Previdência.
3: Rodrigo Hollenberg, do PSB do Distrito Federal, apresentou projeto que amplia o acesso ao benefício de prestação continuada. A proposta eleva para meio salário mínimo por pessoa o limite de renda familiar e permite descontar gastos com alimentação especial, medicamentos e terapias.
4: Rodrigo Hollenberg também defende a regulamentação da avaliação biopsicossocial. Ele sustenta que a medida é necessária para garantir o acesso efetivo das pessoas com deficiência aos benefícios previstos em lei.
3: Dani Cunha, do PL do Rio de Janeiro, defende projeto que permite a pais ou responsáveis por crianças e adolescentes com deficiência trabalhar sem perder o benefício de prestação continuada. Pela proposta da deputada, a remuneração de até 10 salários mínimos não entraria no cálculo da renda familiar.
4: Dani Cunha afirma que a regra atual desestimula o retorno ao mercado de trabalho, especialmente de mãe solo, já que qualquer aumento de renda pode resultar na perda do benefício da criança. Ela acrescenta que o texto também autoriza a dedução de despesas com o tratamento da deficiência.
2: Comissões.
3: Luiz Lima, do Novo, do Rio de Janeiro, destaca os resultados da CPMI do INSS na investigação de descontos indevidos em aposentadorias. De acordo com o deputado, a comissão ajudou a identificar operadores financeiros, servidores e entidades suspeitas de participação nas fraudes.
5: A gente teve a felicidade de mostrar para o Brasil ser um facilitador até para a Polícia Federal e para o STF das pessoas envolvidas. Servidores do próprio INSS, operadores financeiros, recebedores de propina, sindicatos de fachada. Então a gente tem mais de 20 pessoas hoje presas e percebeu o quanto o brasileiro dispõe de tempo e de inteligência para fraudar, para enganar.
4: Luiz Lima acrescenta que 3 entidades investigadas teriam desviado mais de 6 bilhões de reais de aposentados, com descontos mensais que chegavam a R$50. Na avaliação do deputado, a CPMI contribuiu para recuperar recursos e dificultar a repetição das fraudes.
2: Segurança Pública.
3: Bongás, do PT Gaúcho, defende a aprovação de projeto que criminaliza a misoginia, entendida como ódio ou discriminação contra mulheres por sua condição de gênero. O deputado pondera que esse tipo de conduta alimenta a violência e viola a dignidade das mulheres.
4: Bongás pede que a Câmara vote logo a proposta, já aprovada pelo Senado. O parlamentar rejeita a ideia de que o projeto promova censura contra homens, mas diz que o objetivo é responsabilizar quem incentiva ou dissemina práticas de discriminação contra as mulheres.
3: Roberto Monteiro Pai, do PL do Rio de Janeiro, agradece a aprovação de uma moção de louvor ao filho Gabriel Monteiro na Comissão de Segurança Pública. Segundo o deputado, a homenagem reconhece a atuação do ex-vereador no combate à criminalidade.
4: Roberto Monteiro Pai também destaca o trabalho da Policial Civil do Distrito Federal, Deise Andrade, no enfrentamento ao feminicídio e à violência sexual contra crianças. O parlamentar ressalta a importância das ações de combate à violência contra as mulheres.
2: Economia.
3: A Câmara aprovou um projeto que reduz tributos pagos por empresas resseguradoras nacionais. O repórter Marcelo Lacher nos conta quais as medidas propostas.
6: O plenário da Câmara aprovou o projeto que reduz a carga tributária para resseguradoras nacionais. Resseguradoras são empresas que assumem parte dos riscos das seguradoras. Elas são responsáveis por uma espécie de seguro do seguro, usado principalmente em operações de grande valor ou com potencial para gerar perdas elevadas. O principal benefício proposto pelo projeto é a redução da alíquota da contribuição social sobre o lucro líquido, a CSLL, que hoje é de 15% e passa a ser de 9%. A proposta foi apresentada pelo deputado Isnaldo Bulhões Júnior, do MDB de Alagoas, com a justificativa de que as resseguradoras nacionais perderam o mercado a partir de 2019, com a eliminação de restrições à atuação de resseguradores estrangeiros. Segundo Isnaldo Bulhões Júnior, as resseguradoras estrangeiras não recolhem no Brasil CSLL e imposto de renda sobre pessoa jurídica, como as nacionais. Por isso, o projeto também isenta as empresas brasileiras de um adicional do imposto de renda. O projeto recebeu parecer favorável do relator, deputado Fernando Monteiro, do PSD de Pernambuco, mas não teve apoio do governo, como explicou o deputado Ayrton Faleiro, do PT do Pará.
7: Nós estamos tratando de um projeto que ele traz implicações financeiras, ordenamento de despesa, impactos nas finanças. Nós estamos numa reta final de governo, que tem um plano econômico em curso, que tem compromissos com a sociedade para fazer entregas. É hora de nós trazermos e aprovarmos aqui coisas que venham trazer impacto financeiro.
6: Para o relator, Fernando Monteiro, a arrecadação pode inclusive vir a aumentar, mesmo com benefício fiscal. Segundo ele, a proposta beneficia as empresas nacionais e pode forçar as estrangeiras a abrirem subsidiárias no país. Já o autor da proposta, Isnaldo Bulhões Júnior, disse que não há prejuízos para a arrecadação.
8: Não há um equívoco, não há nenhum prejuízo, não há nenhum problema. Apenas equaliza a empresa nacional, a empresa brasileira, dentro da concorrência com as empresas estrangeiras.
6: O projeto que reduz a carga tributária para resseguradoras nacional seguiu para análise do Senado. Da Rádio Câmara de Brasília, com informações de Antônio Vital, Marcelo Larcher.
2: Desenvolvimento Regional.
4: Leonardo Gadelha, do Podemos, reivindica o aumento da quantidade de água da transposição do Rio São Francisco destinada à Paraíba. O deputado afirma que o volume previsto atualmente para o estado é insuficiente para atender às demandas da população e do desenvolvimento regional.
3: Leonardo Gadelha argumenta que os canais da transposição comportam uma vazão superior à autorizada pela Agência Nacional de Águas. O parlamentar pede uma revisão da distribuição entre os estados do Nordeste diante do risco de agravamento da seca com a ocorrência de fenômenos climáticos extremos.
2: Transportes.
4: Euclides Petersen, do Republicanos de Minas Gerais, propõe financiar a modernização, ampliação e recuperação de aeródromos públicos de interesse regional. A ideia é criar um programa nacional que use incentivos fiscais para captar recursos de pessoas físicas.
3: Pela proposta, os contribuintes poderiam destinar parte do imposto de renda a projetos aprovados pelo governo. Segundo Euclides Petersen, a medida amplia a conectividade aérea e estimula o desenvolvimento econômico, o turismo e o acesso a serviços públicos no interior.
2: Trabalho.
4: Chico Alencar, do PSOL do Rio de Janeiro, defende a aprovação de um projeto de sua autoria que estabelece o fim dos penduricalhos, que são parcelas adicionais incorporadas aos salários de funcionários dos três poderes e que extrapolam o teto constitucional de R$ 46 mil brutos.
3: O legislador cita que 91% dos magistrados recebem acima do teto e, em sua avaliação, a medida vai combater a desigualdade salarial no país. Chico Alencar também cobra do Senado a aprovação do fim da escala 6x1 como medida de combate à desigualdade social.
4: Daniel Almeida, do PCdoB da Bahia, apoia as reivindicações da Campanha Nacional dos Bancários. O deputado destaca a recomposição dos salários, o reajuste do vale-refeição, a participação nos lucros e melhores condições de trabalho nas agências e no regime remoto.
3: Daniel Almeida também pede mudanças nas regras dos planos de saúde dos bancos públicos. Segundo o parlamentar, alterações normativas dos últimos anos fizeram os bancários arcarem com uma parcela crescente dos custos.
2: Meio Ambiente.
4: Delegado Matheus Laiola, do União do Paraná, apresentou o projeto que proíbe a caça esportiva em todo o país. A proposta altera a lei de proteção à fauna e também revoga dispositivos que tratam da regulamentação dessa modalidade de caça.
3: Segundo o delegado Matheus Laiola, a caça esportiva não pode se sobrepor à proteção dos animais e à preservação da biodiversidade. O parlamentar afirma ainda que a medida busca eliminar brechas na legislação e reforçar a proibição de práticas de caça voltadas ao lazer.
2: Esporte.
9: A Câmara aprovou uma política de incentivo ao futebol feminino no país. O repórter Antônio Vital tem mais informações sobre a proposta.
10: Há menos de um ano da realização da Copa do Mundo Feminina no Brasil, o plenário da Câmara aprovou o projeto do governo que define diretrizes para o desenvolvimento do esporte no país. O projeto inclui o futebol feminino como prioridade da política pública esportiva nacional, com foco na profissionalização e na equidade de oportunidades. O texto também exige a elaboração de um plano de legado social, esportivo e financeiro da Copa do Mundo da modalidade, prevista para ocorrer entre 24 de junho e 25 de julho do ano que vem em 8 capitais. A proposta prevê que o Ministério do Esporte deverá promover condições favoráveis para o futebol feminino e incentivar a igualdade salarial e a participação de mulheres na gestão do esporte e na arbitragem. O projeto limita a inscrição de atletas não profissionais em competições oficiais. Na principal divisão nacional, o limite será de 4 atletas amadoras por equipe, com redução gradual até alcançar a total profissionalização do esporte. O texto prevê ainda a criação de protocolos para combater a discriminação, a intolerância e a violência contra as mulheres no esporte. A medida abrange atletas, árbitras, treinadoras, torcedoras e demais profissionais. O projeto recebeu parecer favorável da relatora, deputada Jaque Rocha, do PT do Espírito Santo. Ela acrescentou na proposta diretrizes como a proteção da integridade física e psicológica das jogadoras, o combate ao racismo e à violência. No plenário, o relator foi o deputado Ayrton Faleiro, do PT do Pará, que defendeu medidas de incentivo para a modalidade.
7: Achamos por bem que a gente incentive o futebol feminino. O futebol, na sua essência, ele cumpre uma função de integração, de convívio social. E quando a gente fala de futebol, a gente vem em primeira visão muito o futebol masculino. Mas se a gente for para, inclusive, os interiores de cada um dos nossos estados, nós vamos ver lá um crescente movimento também nos clubes profissionais da participação feminina.
10: Na mesma sessão, a Câmara aprovou o projeto que reconhece o futebol praticado no Brasil como manifestação da cultura nacional. Os dois projetos foram enviados para análise do Senado. Na Rádio Câmara de Brasília, Antônio Vital.
3: Danley de Deus Interholz, do PSD Gaúcho, sugere ao Ministério da Educação medidas para melhorar a formação dos profissionais de educação física para o atendimento de estudantes com deficiência. Ele defende a atualização dos cursos superiores para fortalecer a inclusão.
9: A sugestão de Danley de Deus Interholz também prevê mais atividades práticas, estágios e formação continuada sobre o tema. Ele avalia que a preparação atual é insuficiente e pode deixar professores inseguros para garantir a participação efetiva de alunos com deficiência nas aulas.
3: Termina agora o Jornal Câmara dos Deputados, produzido pela Rádio Câmara, com trabalhos técnicos de Wellington Teles e a apresentação de Márcio Aquiles Sardi e Val Monteiro. Boa noite.
9: Uma boa noite para você. Ouça agora o Minuto do TCU.
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6: Olá, já estamos de volta com a programação noturna dessa segunda-feira. Comigo, Renan Zamilian, te fazendo companhia até a meia-noite. Bora abrir essa hora com The Police.

Mundo Livre, sua atitude sonora com o High School dos Ramones. Você ouviu Rock and Roll High School e antes Cogumelo Plutão com Esperando na Janela. Quem chega agora na sequência abrindo com Pearl Jam, Soldier of Love.

0: Mundo Livre, sua rádio de atitude sonora com Blink 182, All the Small Things, e antes o With Us, Teenage Dirtbag. Agora 10h28, antes do break, tem um recadinho bem legal pra você, se liga. 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

Bom demais, som do Red Hot Chili Peppers, Parallel Universe, fazendo a trilha da nossa segunda-feira, e antes, o Kiss com We Are One. Chegando na sequência, bora curtir Dire Straits, Money for Nothing.

0: Mundo Livre, sua atitude sonora, Highway to Hell, sonzeira do AC/DC passando por aqui, e antes Wizard com Island in the Sun. Agora 11 horas e um minutinho, depois do intervalo eu volto abrindo a última hora do nosso encontro dessa segunda-feira, hein? Não sai daí.
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4: Já estamos de volta com a programação noturna dessa segunda-feira. Eu, Renan Zamilian, sigo por aqui contigo, trazendo agora som do Stone Temple Pilots, Plush.

Mundo Livre, sua atitude sonora com Michael Cembelo, Maniac. E antes, a dobradinha do pós-punk inglês, The Smiths com Big Mouth Strikes Again e ainda o The Cure com Boys Don't Cry. Chegando agora para assumir o centro do palco da nossa programação de hoje na Mundo Livre, bora ouvir Bruce Dickinson, Tears of the Dragon.

0: Mundo Livre, sua atitude sonora. Você ouviu Offspring, Original Prankster e antes Camisa de Vênus com o País do Futuro, as duas últimas para fechar mais um bloco aqui do nosso encontro dessa segunda-feira. Olha só, depois do intervalo, chegando rapidinho, um minutinho só, a gente ouve Green Day, Teddy Swims e muito mais.
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Mundo Livre, sua atitude sonora. Pra fechar essa sequência, você ouviu Sheryl Crow com All I Wanna Do. E agora, por último, Electric Light Orchestra, Rock and Roll is King. E falando em rock and roll, chegando agora na Mundo Livre, tem Bon Jovi, Keep the Faith.

0: Mundo Livre, sua atitude sonora, fechando o meu horário de hoje com Franz Ferdinand, Take Me Out, e antes, Gabriel Pensador, Até Quando? Muito obrigado pela sua companhia, amanhã eu tô de volta a partir das 7 da noite para muito mais aqui na sua rádio de atitude sonora. Boa noite para você, tchau.
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3: 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No ar, notícias da madrugada aqui na Mundo Livre.
4: O consumidor brasileiro está mais cauteloso e criterioso. Uma pesquisa da consultoria McKinsey & Company, divulgada este ano, aponta que 90% dos entrevistados adotaram ao menos uma estratégia para economizar nos últimos 3 meses, como buscar promoções, trocar marcas ou reduzir compras por impulso. Mesmo com a preocupação maior com os gastos, o levantamento mostra que muitos consumidores continuam escolhendo marcas conhecidas quando percebem qualidade, confiança, bom atendimento e segurança na compra. Em alguns casos, esses fatores fazem com que o cliente aceite pagar um pouco mais em vez de optar apenas pelo menor preço. O especialista em marketing e estratégia de negócios, Frederico Burlamaqui, explica o que leva o consumidor a permanecer fiel a uma empresa, mesmo diante de opções mais baratas.
5: Marca é percepção de valor, percepção de importância. Essa importância pode estar em características físicas, em características emocionais, em confiabilidade, em constância de adquirir uma mesma coisa que já vem comprando faz tempo. Então, tipicamente, o consumidor tem as suas marcas de preferência e ele escolhe o menor preço quando lhe falta opção, quando realmente ele não tem o recurso financeiro para comprar aquilo que ele gostaria, ou quando é alguma coisa que ele não percebe que tenha diferenciação. Mas, de modo geral, o consumidor prefere aquilo que se diferencia na direção que ele deseja.
4: A fidelidade também mudou. Antes, a relação com as marcas era construída principalmente pela tradição. Hoje, ela depende de uma experiência positiva durante toda a jornada de compra, desde a pesquisa inicial até o atendimento e o pós-venda. Com o acesso a comparadores de preços, avaliações na internet e redes sociais, o consumidor consegue verificar rapidamente a reputação de uma empresa. Uma experiência ruim pode provocar a perda do cliente, enquanto comunicação transparente, atendimento eficiente e cumprimento do que foi prometido ajudam a fortalecer a confiança. Burlamaqui aponta os erros mais comuns cometidos pelas marcas ao tentar conquistar esse consumidor mais informado e exigente.
5: Os erros mais comuns das marcas que tentam conquistar o consumidor é tentar falsificar a sua capacidade de entrega ou a sua capacidade de gerar percepção. Então, o consumidor que hoje está atento, que tem suas expectativas muito lastreadas na realidade, ele é muito difícil de ser enganado. Entregas ruins ou fatores ruins, eles se tornam notícia muito rapidamente, eles se tornam muito facilmente reconhecidos. Então, quando a marca, por exemplo, comete o erro da reduflação ou começa a reduzir a qualidade para fingir que não aumentou o preço ou ainda promete um determinado nível de entrega e na verdade esse nível é abaixo, o consumidor compra uma ou duas vezes ou compra porque estava acostumado a comprar, mas com o tempo ele vai explorando outras opções que sigam alinhadas à expectativa que ele tem.
4: Promoções e descontos continuam importantes, mas já não são suficientes para garantir fidelidade. Segundo o especialista, empresas que disputam o cliente apenas pelo preço podem entrar em uma estratégia difícil de sustentar. O desafio é combinar valores competitivos com qualidade, credibilidade e uma experiência consistente. A tendência é que o consumidor continue pesquisando e comparando antes de comprar. Nesse cenário, ganham espaço as marcas que conseguem demonstrar valor e oferecer segurança em todos os pontos de contato com o público. Repórter Flávia Consoli.
6: Faltam 2 meses para o primeiro turno das eleições gerais deste ano. Até lá, é importante regularizar a situação com a Justiça Eleitoral e, para além disso, ficar ciente de quais documentos garantem a ida do eleitor às urnas, sem dor de cabeça. Em tempos de tecnologia e praticidade, tudo pode estar na palma da mão, no aparelho de smartphone. Com o aplicativo oficial da Justiça Eleitoral, o e-título, o eleitor tem tudo o que precisa para escolher os candidatos no dia do pleito. Mas para esse documento valer como identificação, é preciso ter feito a biometria, a coleta das impressões digitais e ter uma foto cadastrada. Também pelo e-título é possível consultar o local de votação, checar a situação eleitoral, emitir certidões de quitação e de crimes eleitorais, justificar a ausência no dia de votação e se cadastrar como mesário. Tudo isso online pelo celular. Em julho deste ano, o Tribunal Superior Eleitoral anunciou melhorias na ferramenta, que trazem mais facilidade. Entre elas, a possibilidade de validar a autenticidade de documentos do TSE, utilizando a câmera do próprio celular. Também o mesário cadastrado pode se descadastrar pelo aplicativo. A regularização com a Justiça Eleitoral agora fica imediata, porque o e-título permite o pagamento de multas eleitorais utilizando Pix ou cartão de crédito. O e-título pode ser baixado de graça em celulares e tablets. Para ativar o aplicativo, basta informar o número do título de eleitor ou o CPF, incluindo outros dados pessoais. Para quem já tem o app no celular, a orientação é atualizar a ferramenta. E para quem prefere o título de papel, pode levar também. Lembrando que sozinho ele não vale, porque não serve como documento de identificação. É preciso apresentar, junto com o título, um documento oficial com foto. Da Rádio Nacional em Brasília, Sayonara Moreno.
7: O diagnóstico é um divisor de águas, né? Ele é que vai traçar o plano do que deve e do que não deve ser feito, né, sempre visando aí uma melhor qualidade de vida.
8: A fala é de Sérgio Fernando Nardini, escritor, palestrante e criador do projeto Pai de Rodinhas. Ele convive com atrofia muscular espinhal, a AME, desde a infância, mas o diagnóstico correto só veio depois dos 40 anos. Neste dia 8 de agosto, Dia Nacional da AME, especialistas e pacientes reforçam a importância de reconhecer os sinais da doença e iniciar o tratamento quanto antes. A atrofia muscular espinhal é uma doença genética degenerativa que afeta os neurônios responsáveis pelos movimentos do corpo. Segundo o neurologista Paulo Scobbi, diretor médico da PSEG, Centro de Pesquisa Clínica, o tempo é um fator decisivo.
9: Cada dia, na verdade, cada segundo conta na atrofia muscular espinhal. É exatamente por isso, porque eu tenho neurônios que estão morrendo e, infelizmente, esses neurônios que morrem, por mais que hoje a doença tenha tratamentos, tudo isso, os neurônios que morreram, eu não sou capaz de recuperar eles, eu só sou capaz de tratar os que ainda estão vivos.
8: A doença pode aparecer ainda nos primeiros meses de vida ou somente na infância, adolescência ou idade adulta. Nos bebês, os principais sinais são dificuldade para sustentar a cabeça, mamar, respirar e alcançar os marcos de desenvolvimento. Já em crianças maiores e em adultos, a fraqueza muscular costuma aparecer aos poucos, dificultando atividades como correr, subir escadas ou caminhar. Hoje, existem tratamentos médicos capazes de retardar a progressão da doença e preservar a função motora. Mas especialistas defendem que o diagnóstico seja feito cada vez mais cedo, inclusive por meio da ampliação da triagem neonatal, com a inclusão da AME no teste do pezinho do Sistema Único de Saúde. Sérgio afirma que a realidade de quem recebe esse diagnóstico mudou muito nos últimos anos.
7: Hoje a gente vive um novo tempo, né? Eu estou falando aqui, por exemplo, da minha infância e adolescência, anos 70 e anos 80, anos 90. Hoje, quando a mãe, o pai, o cuidador, né, por exemplo, ele fica perdido, né? Diante de uma notícia de que o filho ou a filha tem uma doença degenerativa. E nós temos hoje, comparando com aquela época, uma rede de apoio, né? Mesmo que seja virtual, sem falar de pesquisas, de desenvolvimento de novas terapias, de novos medicamentos. E outra coisa importante que nós temos hoje, visibilidade, tá? Que não tinha na época. Então, o pessoal, quem tem AME, agora é visto, é escutado, e as famílias principalmente, né?
8: Mesmo com os avanços, ele lembra o preconceito e a falta de informação que ainda fazem parte da rotina de muitas pessoas com deficiência. E deixa uma mensagem para as famílias que acabaram de receber o diagnóstico.
7: E em vez de ficar perguntando por que o meu filho é assim, eu acho que poderia mudar a pergunta, né? Porque tem pergunta que a vida nunca vai oferecer resposta. Então, vamos mudar a pergunta. Vamos perguntar assim: o que eu posso fazer para oferecer uma qualidade de vida boa para o meu filho e do jeito que ele é? Como que ele pode ser feliz? O que eu posso fazer para ajudar?
8: A estimativa é que a atrofia muscular espinhal atinja 1 em cada 8 mil pessoas. Apesar de rara, a doença tem hoje perspectivas muito diferentes das de alguns anos atrás, graças aos avanços no diagnóstico e no tratamento. O desafio agora é fazer com que essas oportunidades cheguem a todos os pacientes.
6: Com produção de Raíssa Saraiva, da Rádio Agência Nacional do Rio de Janeiro, Patrícia Serrão.
10: Eleitores de todo o país podem solicitar o voto em trânsito nas eleições 2026. Neste ano, o procedimento pode ser feito até 20 de agosto e permite ao cidadão votar em uma cidade diferente do seu domicílio eleitoral, ou seja, daquela cidade onde está o registro dele como eleitor. A informação é do TSE, o Tribunal Superior Eleitoral. O assessor de comunicação do TRE-DF, o Tribunal Regional Eleitoral do Distrito Federal, Guilherme Alves, detalha em que situações é possível fazer o pedido.
11: O voto em trânsito é um tipo de voto que é destinado para quem sabe que vai estar fora do domicílio eleitoral. Pode ser solicitado por eleitoras e eleitores que estejam com a situação regular no cadastro eleitoral. Quem tiver com título cancelado, quem tiver com título suspenso, não pode utilizar esse serviço. Lembrando que o nosso cadastro da Justiça Eleitoral fechou em 6 de maio. Então, a pessoa que não está regular, ela não conseguirá regularizar isso até o dia da eleição.
10: Segundo Guilherme, a solicitação pode ser feita para qualquer um dos turnos das eleições ou para ambos, inclusive pelo autoatendimento na página tse.jus.br.
11: Esse pedido ele pode ser realizado pelo autoatendimento da Justiça Eleitoral ou também o eleitor pode ir presencialmente em qualquer cartório, central, posto de atendimento eleitoral. Lembrando que para fazer essa solicitação, ele vai ter lá que apresentar um documento oficial de identificação com foto.
10: Um detalhe importante, dependendo da cidade escolhida para o voto, em trânsito, é possível que a pessoa não vote para todos os cargos, como explica o assessor.
11: Se ela estiver fora da cidade na qual ela vota, mas dentro do mesmo estado, ela poderá ainda votar para todos os cargos. Mas, se ela estiver em trânsito em outro estado, ela vota somente para presidente da República, porque os demais cargos ali, eles são vinculados à unidade da federação de origem.
10: De acordo com o TSE, a relação dos locais onde haverá voto em trânsito será divulgada nas páginas dos tribunais regionais eleitorais, com atualização até o prazo final para solicitação em 20 de agosto. As eleições 2026 acontecem em 4 de outubro, em primeiro turno, e 25 de outubro, onde houver segundo turno. Os eleitores vão escolher o presidente da República, governadores, senadores, deputados federais, estaduais e distritais, no caso do Distrito Federal. Da Rádio Nacional em Brasília, Osama El Ghauri.
12: Quando foi a última vez que você conferiu os níveis de colesterol no sangue? Neste Dia Nacional de Combate ao Colesterol, o alerta é direcionado a uma condição que atinge 4 em cada 10 brasileiros e, na maioria das vezes, não apresenta sintomas. O colesterol alto pode aumentar o risco de doenças cardiovasculares, principal causa de morte no país, segundo o Ministério da Saúde. Além de compor estruturas celulares de órgãos do corpo, o colesterol é um tipo de lipídio importante para a produção de hormônios e de ácidos biliares, presentes na digestão de gorduras. No entanto, a alta quantidade da substância no sangue pode provocar a obstrução de veias e artérias. A condição geralmente não apresenta sintomas e pode estar associada tanto a fatores genéticos quanto a maus hábitos de vida, como o sedentarismo, alimentação desbalanceada e sono inadequado, entre outros. O cardiologista Wagner Ferreira explica que existem dois tipos de colesterol, popularmente conhecidos como bom e ruim.
13: LDL, que é o colesterol chamado ruim, é uma lipoproteína que transporta o colesterol para todos os nossos tecidos. Quando ele está elevado, ele favorece, ele predispõe o acúmulo de gordura nas artérias, que é a formação da placa de aterosclerose, que é a principal causa de infarto e AVC. Já o HDL, que é a lipoproteína de alta densidade, o famoso colesterol bom, ele faz o papel contrário, ele ajuda a remover o excesso de colesterol da nossa circulação.
12: A única forma de conferir os níveis de colesterol é por meio de um exame de sangue, que também permite identificar outros marcadores de problemas cardiovasculares associados ao colesterol, como a apolipoproteína B.
13: Ela vai representar a quantidade total de partículas de colesterol que estão circulando no nosso organismo. E quanto maior essa apolipoproteína B, maior será a quantidade de partículas que podem penetrar nas nossas artérias, no endotélio, na camada mais interna dos nossos vasos e formar as placas. E isso pode acontecer mesmo quando o nosso LDL ele possa estar dentro da normalidade.
12: Segundo o médico, esse marcador oferece maior precisão para avaliar o risco de problemas cardiovasculares do que a simples contagem do LDL. Além da ApoB, a medição da lipoproteína A também ajuda a identificar possíveis doenças.
13: Ela é um envolvimento, uma relação muito forte com a questão genética. Ela sofre pouca influência da alimentação ou da atividade física e ela está muito associada ao maior risco de infarto e AVC e obstruções da nossa válvula aórtica. E atualmente, as diretrizes recomendam que essa lipoproteína A ela seja medida pelo menos uma vez na vida, nos adultos, principalmente naqueles que têm um histórico familiar de alguém que teve um infarto precoce.
12: Em casos de níveis elevados da lipoproteína A, os cuidados devem ser redobrados, já que não existe tratamento específico para essa condição. Pessoas idosas com sobrepeso, obesidade, diabetes ou que fumam estão entre os grupos de risco. A recomendação é buscar avaliação médica e acompanhar periodicamente os níveis de colesterol no sangue, principalmente em casos de histórico familiar de doenças cardiovasculares precoces. Sob supervisão de Daniel Ito, da Rádio Nacional do Rio de Janeiro, João Barbosa.
6: A plataforma de conversas online Discord vai apresentar à Advocacia Geral da União uma proposta de medidas para corrigir falhas na verificação de idade dos usuários e para a proteção de crianças e adolescentes. E isso é o que ficou acordado em reunião entre representantes do Discord e integrantes da Procuradoria Geral da União na sede da AGU em Brasília. Durante o encontro foram mencionadas falhas identificadas pela Secretaria Nacional de Direitos Digitais do Ministério da Justiça. Os resultados colocaram em questionamento se as medidas adotadas pelo Discord para prevenir o acesso e a exposição de crianças e adolescentes a situações de risco no ambiente digital são de fato eficazes. De acordo com a AGU, os representantes da plataforma foram cobrados por providências concretas que cumpram efetivamente o que prevê a legislação brasileira em relação à verificação etária, prevenção de riscos, identificação de situações de vulnerabilidade e proteção de usuários menores de idade. Com o compromisso da empresa de apresentar medidas dentro de um prazo a ser combinado, caberá à AGU analisar o documento para a elaboração de um TAC, Termo de Ajustamento de Conduta, no qual o Discord deve assumir compromissos, obrigações e prazos destinados à adequação da plataforma às exigências da legislação brasileira. Mesmo com o TAC e a busca por consenso sobre o problema, a AGU não descarta a possibilidade de adoção das medidas judiciais cabíveis. E se a plataforma não adotar providências consideradas suficientes, a AGU pode optar, inclusive, pelo ajuizamento de uma ação pública contra o Discord. A plataforma é alvo de investigações policiais por ser utilizada para a prática de crimes graves, como estupro virtual, indução ao suicídio, automutilação ao vivo, maus tratos a animais, compartilhamento de pornografia infantil e violência psicológica. Na última terça-feira, um adulto foi preso e 5 adolescentes apreendidos na operação que investiga a morte de uma menina de 13 anos no Mato Grosso do Sul. O grupo seria o responsável por fazer uma transmissão ao vivo no Discord, induzindo a menina a tirar a própria vida, enquanto outras pessoas assistiam. Em nota enviada à nossa reportagem, o Discord disse ter equipes altamente especializadas que trabalham continuamente para combater indivíduos e grupos envolvidos em atividades violentas e que, quando apropriado, encaminha informações relevantes às autoridades policiais e a organizações de segurança online. Além disso, a plataforma informou que extremistas violentos foram detidos porque o Discord fez denúncias proativas e ofereceu respostas aos pedidos das autoridades policiais. Da Rádio Nacional em Brasília, Sayonara Moreno. Mais de 15 mil eleitoras de Santa Catarina com medida protetiva vigente na Polícia Civil podem pedir mudança temporária no local de votação nas eleições deste ano por questões de segurança. A medida é resultado de um acordo entre a Justiça Eleitoral Catarinense e a Polícia Civil do Estado. O pedido de transferência temporária de eleitores pode ser feito até o dia 20 de agosto, inclusive para qualquer pessoa que está fora do domicílio eleitoral. Com isso, foi estendida a possibilidade para as eleitoras que já foram vítimas ou ameaçadas de violência doméstica. O pedido de voto em trânsito para as mulheres com medida protetiva só pode ser feito de forma presencial em qualquer cartório eleitoral de Santa Catarina. Para isso, é preciso levar um documento de identificação com foto e o comprovante da medida protetiva. Dados do Tribunal de Justiça de Santa Catarina apontam que somente no primeiro semestre deste ano, mais de 17 mil mulheres pediram a medida protetiva, sendo que 93% foram concedidas. Da Rádio Nacional em Brasília, Sayonara Moreno.
14: A Anvisa, Agência Nacional de Vigilância Sanitária, determinou a apreensão de 6 tipos de sal comercializados irregularmente pela internet. Os produtos Quantum Ocean Salts, Sal Integral, Quantum, Sal Perfeito, New Quantic, Endurance e Sal Marinho Integral, fabricados por empresa desconhecida, não possuem registro sanitário. A medida proíbe ainda a fabricação, importação, distribuição e venda dos produtos, que são anunciados em diversas plataformas de comércio eletrônico. Segundo a Anvisa, entre as irregularidades constatadas está a propaganda enganosa sobre a composição, indicação e resultados a serem obtidos com o uso dos produtos. Da Rádio Nacional no Rio de Janeiro, Cristiane Ribeiro. 4 pessoas morreram na queda de um helicóptero neste sábado, próximo à Vista Chinesa, ponto turístico do Alto da Boa Vista, zona sul da cidade do Rio de Janeiro. O Corpo de Bombeiros foi acionado por volta das 11 horas da manhã para atender a ocorrência e apagar o incêndio provocado pela queda da aeronave. A equipe localizou os corpos carbonizados do piloto e de 3 mulheres que seriam passageiras e também destroços do helicóptero, um Robinson 44, com capacidade para 4 pessoas. Os corpos serão levados para o Instituto Médico Legal e a identificação das vítimas ficará a cargo da perícia da Polícia Civil, que também vai investigar as causas do acidente. A região onde o helicóptero caiu faz parte do Parque Nacional da Tijuca e é de difícil acesso por ser muito íngreme e mata fechada. Da Rádio Nacional no Rio de Janeiro, Cristiane Ribeiro.
6: Para facilitar a experiência de eleitores e eleitoras com dificuldade visual ou sem intimidade com a tecnologia, a urna eletrônica passou por algumas mudanças para as eleições deste ano. A ideia é promover melhor visibilidade da tela, clareza de dados e acompanhamento do voto. Agora as letras mudaram para a fonte Atkinson hiperlegível, para facilitar a leitura de pessoas com baixa visão e idosos. Na prática, letras com mais contraste e com diferenças acentuadas entre caracteres parecidos, como os algarismos 0 e a letra O. Outra mudança é que na parte inferior da tela vai aparecer a barra de progresso. A ideia é guiar o eleitor em tempo real sobre quais cargos já foram votados por ele e quais ainda faltam. A tela de votação também teve a interface renovada, com maior atuação dos intérpretes de Libras. Eles passam a sinalizar não somente o cargo disputado, mas também o voto em branco, o nulo e o de legenda. Dados da Justiça Eleitoral mostram que para as eleições de 2026, mais de 300 mil eleitores têm deficiência visual e mais de 180 mil deficiência auditiva. Parte das mudanças na urna eletrônica foi a partir de propostas de estudantes da Universidade de São Paulo em um concurso para aperfeiçoar a acessibilidade do aparelho. Da Rádio Nacional em Brasília, Sayonara Moreno.
10: Eleitores de todo o país podem solicitar o voto em trânsito nas eleições 2026. E ele vale também para quem mora no exterior, mas já sabe que estará aqui no Brasil nos dias de votação. A informação é do TSE, o Tribunal Superior Eleitoral. O procedimento permite ao cidadão votar em uma cidade diferente do seu domicílio eleitoral, ou seja, daquela onde está o seu registro como eleitor. O pedido, segundo o TSE, pode ser feito até 20 de agosto no autoatendimento do site tse.jus.br ou nos cartórios eleitorais, apresentando o documento de identificação oficial com foto. O assessor de comunicação do TRE-DF, o Tribunal Regional Eleitoral do Distrito Federal, Guilherme Alves, detalha como é o procedimento para quem vota no exterior e estará no Brasil no dia do pleito.
15: Tanto a eleitora quanto o eleitor que tiver o título vinculado à zona eleitoral do exterior, que normalmente vota no exterior, pode solicitar a habilitação para poder votar em trânsito aqui no Brasil. Lembrando que, nesse caso, ela vai votar apenas para presidente da República em qualquer capital ou município que tenha mais de 100 mil eleitores ou eleitoras.
10: Agora, uma dúvida comum. A pessoa que mora aqui no Brasil, mas já sabe que estará no exterior nos dias de votação, ela pode solicitar o voto em trânsito?
15: Não. O voto em trânsito, ele existe somente em território brasileiro. Então, não é possível solicitar o voto em trânsito para votar em outro país.
10: O assessor do TRE-DF alerta para uma situação que pode pegar o eleitor de surpresa. E se a pessoa que mora no exterior ou aqui no Brasil pediu o voto em trânsito, mas os planos mudaram e ela não estará mais na cidade em que escolheu para votar? De acordo com Guilherme Alves, é possível pedir o cancelamento do voto em trânsito. Mas se o prazo tiver passado,
15: ela não poderá votar no local de origem caso ela mude os planos dela. Porque depois que ela faz a habilitação para o voto em trânsito, a inscrição dela temporariamente fica vinculada ao local escolhido. E aí, se ela não tiver na cidade que ela escolheu no dia da votação, ela não poderá votar e nem votar na cidade que ela estiver ou até na cidade de origem. Nesse caso, o que a pessoa pode fazer é justificar a ausência às urnas.
10: As eleições 2026 acontecem em 4 de outubro em primeiro turno e 25 de outubro onde houver segundo turno. Os eleitores vão escolher o presidente da República, governadores, senadores, deputados federais, estaduais e distritais, no caso do Distrito Federal. Da Rádio Nacional em Brasília, Oussama El Gauri. Pais e filhos, uma diversidade de relações, sentimentos e emoções. E na data dos patriarcas, é comum vir à tona aquilo que o tempo não apaga: ensinamentos, gestos e exemplos. A tecnóloga em gestão comercial Luciana Cava, de 52 anos, perdeu o pai Ulisses, de 84, há 2 anos e meio. Ela lembra de tudo isso que ela herdou.
16: Meu pai era um contemplador da vida. Olhar para o céu, as estrelas, ouvir o canto dos pássaros, o pôr do sol, o voo dos pássaros e a música. Ele era apaixonado por música. Eu tenho essa memória sempre, sempre do meu pai.
10: O relato carinhoso da Luciana mostra que o exemplo é uma lição silenciosa e constante, como explica a psicóloga Ana Karina Beltrão.
17: Os filhos aprendem mais observando o comportamento dos pais. Então, um pai que oferece uma rosa para sua filha, a forma como ele oferece essa rosa, que é no se comportar, naquela atitude, faz toda a diferença. Então, essa observação de como os pais se comportam tem muito mais impacto do que as falas. Lembrando que a fala, ela sim impacta bastante, principalmente a forma como você fala, que também é se comportar.
10: Segundo a psicóloga, é a forma como o pai se coloca no mundo que molda quem observa.
17: Você vai construindo tanto a personalidade como o que é valor para a criança à medida em que você vai dando o exemplo tanto das reações que você tem quanto de atitudes que você tem de preservar ele ou de expor a criança em momentos em que você está presente. Um pai muito ausente que está o tempo todo no celular, ele também vai colocando valoração naquele filho, né? Ou o que eu diria, uma desvalorização daquela criança, né?
10: Mas diante de ensinamentos ruins, o que fazer? Karina recomenda buscar outras referências.
18: Uma coisa que é possível fazer é a gente olhar dentro da nossa realidade algum adulto que você queira imitar. Por exemplo, uma pessoa que foi um exemplo de amor para você. Você pega aquela experiência daquela pessoa e tenta imitar e se inspirar naquela pessoa. Ou, vamos dizer, alguém que seja um exemplo de determinação. E ali você vai trabalhando as suas virtudes e os seus valores e vai construindo a sua personalidade a partir de outros exemplos que cada um pode buscar.
10: E o perdão tem algum papel nessa história?
17: O perdão é o exercício máximo no amor, né? Ele não vai transformar nada em algo bom ou ruim, mas que aquela ação de perdoar, ele vai liberar dentro de você aquela dor, a mágoa ou qualquer ensinamento ruim, e a pessoa daí vai poder seguir em paz sem carregar aquilo que faz mal dentro da própria pessoa. Quando a pessoa chega na vida adulta, é tão importante que se busque, né, construir uma história que faça a vida valer a pena, né?
10: O psicólogo Sérgio Pato é pai de três pequenos, Thierry, Antonella e Clarinha. A história está sendo escrita. O que o Sérgio ensina hoje é a herança que Luciana já recebeu do pai. Ela agradece.
16: Pai, eu te amo intensamente. Gratidão pela minha vida, por tudo que você ofereceu a mim, a nossa família. Um pai incrível. Eu sinto muita saudade. Tudo que me move hoje na vida, eu ainda ouço os seus conselhos. Eu te amo infinitamente. Eu sinto muita, muita saudade. Te amo.
10: Com sonoplastia de Messias Melo, da Rádio Nacional em Brasília, Oussama El Ghauri.
19: Os estudantes que foram selecionados na segunda chamada do ProUni, Programa Universidade para Todos, têm até a próxima sexta-feira, 14 de agosto, para confirmar as informações de inscrição. A documentação solicitada para comprovação deve ser apresentada diretamente na instituição de ensino superior para a qual o estudante foi pré-selecionado. As instituições podem oferecer serviço eletrônico para isso, mas, segundo o Ministério da Educação, é de inteira responsabilidade de cada participante verificar quais são os horários e locais de atendimento para a entrega da documentação. Importante destacar que a perda do prazo ou a não comprovação das informações implica na reprovação para a obtenção da bolsa. Entre a documentação que deve ser apresentada estão comprovantes de rendimentos do estudante e dos integrantes da família, comprovante dos períodos letivos cursados referentes ao ensino médio e, se for o caso, laudo médico que ateste a espécie e o grau de deficiência. A lista com todos os documentos comprobatórios exigidos está descrita no edital do ProUni, que consta na página gov.br. Os candidatos que não foram pré-selecionados em nenhuma das duas chamadas do programa Universidade para Todos do segundo semestre terão nova oportunidade por meio de lista de espera. Para participar dessa etapa, será necessário manifestar interesse nos dias 26 e 27 de agosto. A previsão é que o resultado dessa lista de espera seja divulgado em 1º de setembro. Nesta edição, o ProUni oferece pouco mais de 471 mil bolsas de estudos parciais e integrais em 380 cursos de graduação de instituições particulares de ensino superior. Da Rádio Nacional no Rio de Janeiro, Priscila Terezo.
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20: Olá, gente amiga deste nosso programa, que ainda sobre os ecos do Dia Internacional dos Povos Indígenas, comemorado

0: dia 18, o Supremo Tribunal Federal vai estar analisando em plenário virtual recursos relacionados ao marco temporal, que é aquela tese que condiciona a demarcação das terras indígenas à ocupação em 5 de outubro de 1988. E é nesse cenário de disputa e resistência que chega uma boa notícia. Nesta segunda-feira, será lançado na Câmara dos Deputados o livro Poranga Marandua. É um manual de jornalismo indígena.
1: E não poderia haver nome mais apropriado. Poranga Marandua, que significa boas notícias, uma boa notícia para os povos indígenas, para o jornalismo e para todos que acreditam que uma sociedade mais democrática começa quando diferentes vozes têm a oportunidade de contar suas próprias histórias. E para falar sobre essa importante iniciativa, jornalista Luan Tremembé, coordenador da Articulação Brasileira de Indígenas Jornalistas, é a Abre Jor, e ele é um dos idealizadores dessa publicação inédita. Tudo bem?
2: Oi, oi, tudo bem? Que prazer estar com vocês.
1: Nossa, o prazer é todo nosso. Agora vamos começar a conversar sobre o título Poranga Marandua, que carrega uma mensagem de esperança, não é isso? E em que sentido esse manual representa uma boa notícia, não apenas para os povos indígenas, mas também para o próprio jornalismo brasileiro, né?
2: Com certeza. Poranga Marandua, ele significa notícia boa na língua Iengatu, porque representa um novo caminho, uma nova forma como nós, povos indígenas, vamos ser retratados pela imprensa. É uma notícia boa para os povos indígenas porque fortalece o direito nosso de contar as nossas próprias histórias a partir das nossas próprias perspectivas, da nossa própria visão. E é também uma boa notícia para o jornalismo brasileiro, porque ele oferece ferramentas para uma cobertura mais ética, qualificada e comprometida, né, com a grande diversidade que somos nós, povos indígenas, no Brasil. Quando a gente amplia as vozes que constroem a informação, todo mundo ganha, né? Então, esse manual, ele vem, de fato, para agregar o jornalismo e fazer com que a informação sobre nós, nossos povos, nossas lutas, cheguem de uma maneira qualificada até a sociedade.
1: Beleza. Agora, o Poranga Marandua está sendo apresentado como o primeiro manual de jornalismo indígena do Brasil. Então, eu queria saber que lacuna ele pretende preencher na cobertura que normalmente a grande imprensa faz das ações dos povos originários no Brasil.
2: A nossa obra, ela é inédita. Nós somos pioneiros nessa discussão aqui no Brasil e durante muito tempo a cobertura sobre povos indígenas, sobre as nossas lutas, ela foi marcada por estereótipos, por generalização e pela ausência das nossas vozes, né? Porque não basta somente os veículos falarem da gente, a gente precisa estar presente. Assim como eu estou aqui agora falando, a gente precisa ser ouvido, né? Então, esse manual, ele vem muito para ocupar essa lacuna. O nosso manual, ele traz as orientações que foram construídas por jornalistas indígenas e estudantes de jornalismo de todos os biomas do Brasil. Então, ele é um manual muito comprometido aí com a diversidade, né? E a gente vem para preencher, de fato, essa lacuna. E, ao contrário, né, do que pode parecer, o manual, ele não é para limitar o trabalho da imprensa, né? Ele é para qualificar. Certo. Então, ele vem para preencher a lacuna e qualificar o trabalho que já é feito por nossos colegas.
1: Pois é. Bom, e eu queria lembrar aquela célebre frase que Sônia Guajajara, quando à frente do Ministério dos Povos Originários, teve a oportunidade de dizer: nada sobre nós sem nós.
2: Com certeza, nunca mais um jornalismo sem a nossa presença.
1: Pois é, e em função disso, eu queria inclusive saber, né, quais são os equívocos mais frequentes que ainda precisam ser superados quando o assunto é cobertura jornalística dos povos indígenas.
2: Olha, um dos principais equívocos é tratar os povos indígenas como se fossem um grupo único, quando na verdade existem centenas de

0: povos, línguas, culturas e realidades diferentes. Outro problema é aparecer apenas em momentos de conflitos ou tragédias, né? Invisibilizando, apagando toda a nossa produção de conhecimento, nossa cultura e a nossa atuação política. Nós somos povos de cultura muito bonitas e a gente não quer aparecer somente na dor, na mazela. A gente quer aparecer também para mostrar como nós somos organizados, como a nossos territórios são bonitos, né? E o manual, ele também chama a atenção para a importância de ouvir as lideranças, os comunicadores indígenas, para evitar termos inadequados e contextualizar historicamente as pautas, né? Sim. Porque não é somente dizer para a imprensa como falar da gente, mas fazer com que eles entendam como que a gente se organiza, como é construído o movimento social indígena do Brasil. Então, esse manual, ele traz todas essas informações.
1: Pois é, e nesse sentido, a gente não pode deixar de falar de uma pessoa que se transformou em referência. Estou me referindo a Andresa Baré, que vocês, de alguma forma, estão homenageando nessa publicação, não é?
0: A Andresa, ela foi a primeira indígena jornalista do Brasil, de acordo com as nossas pesquisas, né? E a partir, né, desse dado, dessa descoberta de que ela é a primeira, nós realizamos ano passado o primeiro encontro de indígenas jornalistas do Brasil, que foi também em Brasília, e esse encontro já teve o nome de Ipuranga Marangrua, né? E dentro desse encontro surgiu a estrutura do manual de redação, então a gente não podia dar um outro nome para ele, senão Ipuranga Marangrua. E por que Ipuranga Marangrua tem a ver com a Andresa? Porque o povo dela fala a língua do tronco linguístico Nhangatu. Então, a gente homenageou trazendo que aquele encontro, assim como esse manual, é uma boa notícia, é o início de um novo ciclo, e fazendo essa alusão a ela, essa homenagem. Porque nós somos muitos, somos mais de 70. Então, a gente escolheu a língua do povo dela para trazer esse nome tão forte, tão simbólico para a gente.
1: É a nossa querida Andresa Baré, não é isso?
0: Isso, Andresa Baré.
1: E a gente torce para que ela possa estar presente, porque inclusive no momento ela está desenvolvendo uma tese, não é?
0: Sim, ela estará presente, presença confirmada. Hoje ela faz parte do conselho, dentro da Abrinjo a gente tem um conselho deliberativo, e ela faz parte desse conselho. E ela estará nesse momento tão significante para a gente. Ela foi também uma das responsáveis pela revisão editorial. Então, trabalhou aí ao longo desse último ano para a gente poder, de fato, apresentar esse produto tão rico à sociedade, aos nossos colegas jornalistas.
1: Olha só, posso parabenizar, né, a todas as pessoas que participaram dessa construção na pessoa da Andresa, né? Não vejo a hora de abraçá-la. Agora, essa publicação foi construída de forma colaborativa por jornalistas indígenas de diferentes povos e biomas brasileiros. Queria saber de que forma essa diversidade fortaleceu ainda mais o conteúdo da obra.
0: Essa é justamente a maior riqueza do Ipuranga Marangrua. O manual, ele nasce de um processo coletivo entre indígenas jornalistas, estudantes de jornalismo de diferentes povos e biomas do Brasil. E isso permitiu a gente reunir experiências diversas, respeitando as especificidades de cada território, sem perder de vista os desafios comuns que nós enfrentamos. O resultado disso tudo é essa publicação plural, construída por quem vive essas realidades, e isso tudo reflete a diversidade dos nossos povos, né? Então, a maior riqueza desse material justamente é isso, é ver o todo, né? Ver os nossos desafios e ver que muitos deles são semelhantes ou são iguais para nós, né? Então, essa é uma publicação muito representativa, e é até interessante pontuar sobre a construção coletiva, que hoje é uma coisa muito difícil, né? De se encontrar algo sendo construído de forma coletivo, o tempo para a construção disso. Geralmente você começa a escrever um livro e tudo é muito rápido, você precisa escrever ali em 6 meses, escrever, publicar, fazer tudo. O nosso, ele foi construído em 1 ano. Ele podia ter saído antes? Poderia. Só que a gente escreveu, um grupo escreveu um capítulo e passou para outro grupo, que passou para outro grupo. Então todo mundo leu, todo mundo revisou essa publicação. E eu acho que essa é a parte mais bonita. Em um mundo em que tudo é tão individual, a gente foi pelo caminho coletivo, o caminho mais lento, mas o caminho da coletividade.
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3: Acredite se quiser. Esse é o número de tornados já identificados no Brasil até o mês de julho deste ano pela Prevolts, a plataforma de registro e observadores de tempestades severas, que reúne diversos meteorologistas voluntários brasileiros. Segundo a instituição, até o final de 2026, este número ainda pode ser ultrapassado e quebrar o recorde de 92 tornados registrados no ano passado. Segundo o relatório da Prevolts, entre 2018 e 2025, o número de tornados no Brasil aumentou gradativamente, mas não se pode afirmar com certeza que o crescimento tem relação com as mudanças climáticas. Segundo os pesquisadores, o aumento se dá pela capacidade da própria população de registrar a ocorrência dos tornados com um aparelho celular, algo impossível em décadas passadas. Outros estudos colocam o país como o segundo mais propenso à incidência de tornados no mundo, somente atrás dos Estados Unidos. Isso ocorre, pois as condições climáticas, principalmente na região sul, favorecem a formação de um tipo de tempestade severa chamada de supercélula. Mais raras que as demais, ela costuma trazer quedas de granizos grandes e ventos intensos. Além disso, podem formar colunas de ar, que giram em altas velocidades em um formato semelhante ao de um funil, descendo da base da nuvem até o solo. O meteorologista da Universidade Federal de Pelotas, Vitor Castilho, explica o processo.
4: As supercélulas se formam em condições onde há diferença de temperatura entre duas massas de ar, uma massa de ar mais quente e úmida e outra de ar mais frio e seco, que geram essas violentas tempestades que adquirem rotação. Essa rotação dentro da supercélula, em alguns casos, acaba se estendendo até o solo, fazendo com que ocorra o tornado.
3: O sul brasileiro é uma zona de encontro entre massas de ar com diferentes temperaturas e umidades, o que favorece o surgimento de tempestades com o potencial de desencadear tornados. O mais recente foi registrado na última terça-feira e deixou 4 pessoas feridas e uma série de estragos nos municípios Giruá, 7 de Setembro e Senador Salgado Filho, ao noroeste do Rio Grande do Sul. Atualmente, não é possível prever exatamente o local onde a coluna de ar vai tocar o solo. No entanto, há como antever a chegada das grandes tempestades, conforme explica o meteorologista da Universidade Federal de Santa Maria, Murilo Lopes.
5: Para as tempestades que são tipicamente capazes de causar tornados, a gente precisa que o vento esteja variando verticalmente, ou seja, ganhando intensidade e também mudando de direção conforme a gente vai subindo na atmosfera. Nesse caso, né, a gente consegue com alguns dias de antecedência antever, por exemplo, a formação dessas tempestades que vão adquirir rotação ao longo do seu eixo, já com um período de 24, 48 horas antes, né, especialmente para alguma região.
3: Para acompanhar o tornado, é preciso um radar meteorológico, equipamento emissor de ondas eletromagnéticas que interagem com as partículas de água das nuvens. Vitor Castilho explica que estas ferramentas são fundamentais para a chamada previsão de curto prazo.
4: Basicamente, é o monitoramento e o alerta da previsão do tempo. Então, o radar meteorológico ele consegue detectar as tempestades que já estão formadas e identificar dentro delas as assinaturas que podem indicar a presença da rotação dentro da tempestade e até mesmo, em alguns casos, conseguem detectar o tornado ocorrendo naquela região. Então, a partir dos dados do radar meteorológico, nós conseguimos antecipar com alguns minutos a ocorrência desse fenômenos.
3: No entanto, os dois pesquisadores destacam que, apesar das evoluções nos últimos anos, os radares brasileiros estão defasados e precisam ser modernizados para que a emissão de alertas à população seja mais eficiente. Murilo Lopes, inclusive, destaca que é preciso ampliar a quantidade de equipamentos e a cobertura dos radares.
5: É importante, né, nesses radares, que eles tenham uma cobertura que seja feita ali numa área de 250 quilômetros, né? Até é possível, né, ter informações sobre tempestades a uma distância maior, mas se perde muita qualidade nessa informação. Por efeito de curvatura terra, esse feixe de ondas, ele vai, na verdade, estar atingindo muito mais longe o topo das tempestades e não a parte que está próxima à superfície, que é onde os fenômenos de tempo severo estão acontecendo. Então, isso, né, aumenta o número de equipamentos que é necessário, por exemplo, para cobrir alguns estados.
3: Outro problema é a falta de preparo das cidades contra eventos meteorológicos da magnitude de um tornado, vendavais ou quedas de granizos. Vitor Castilho explica algumas medidas que já vêm sendo adotadas por outros países.
4: A principal maneira para evitar os efeitos de um tornado é se escondendo embaixo da terra. Então, a melhor forma seria que fossem construídos abrigos, principalmente em cidades grandes, né? Instalação de sirenes de emergência e também a integração aí com os aplicativos de celular, como estamos vendo recentemente já no Brasil. E também um treinamento, né? Com as equipes, por exemplo, da Defesa Civil, com simulações de evacuação direcionadas em caso desses eventos.
3: Segundo os pesquisadores, por conta da mudança da dinâmica dos ventos, o Super El Niño também pode causar o aumento das grandes tempestades na região sul neste segundo semestre, acarretando em fenômenos meteorológicos mais extremos, incluindo a possibilidade de tornados na região. A recomendação é estar atento às previsões meteorológicas e seguir as regras de proteção emitidas pela Defesa Civil. Sob supervisão de Ana Lúcia Caldas, da Rádio Nacional do Rio de Janeiro, João Barbosa.
6: A Receita Federal disponibiliza, a partir desta segunda-feira, uma nova ferramenta para facilitar a vida dos proprietários de imóveis rurais. É a versão web do serviço Minhas Declarações do ITR, que permite preencher e enviar a declaração do Imposto sobre a Propriedade Territorial Rural de 2026 diretamente pela internet, sem a necessidade de instalar programas no computador. O acesso será feito pelo portal de serviços da Receita Federal, com autenticação por meio da conta gov.br nos níveis prata ou ouro. A plataforma poderá ser utilizada por todos os contribuintes. No entanto, o uso é obrigatório para pessoas físicas que possuem imóveis rurais com mais de 100 hectares e para pessoas jurídicas. Já os proprietários de áreas de até 100 hectares poderão escolher entre a versão web e o tradicional programa gerador da declaração. O serviço também conta com pré-preenchimento de informações cadastrais, o que pode tornar o envio mais rápido e simples. Outra funcionalidade é a possibilidade de atuação por terceiros autorizados, como contadores, sindicatos e procuradores. Para os contribuintes que ainda não têm conta gov.br nos níveis ouro ou prata, continua disponível a opção de solicitar uma procuração digital. Para acessar o sistema, basta entrar no portal de serviços da Receita Federal, selecionar a opção Imóveis e, em seguida, clicar em Minhas Declarações do ITR. O acesso também pode ser feito diretamente com a conta gov.br. Da Rádio Nacional, no Rio de Janeiro, Tatiana Alves.
7: O código-fonte das urnas eletrônicas começou a ser inspecionado por técnicos da Procuradoria-Geral da República para as eleições gerais de 2026. A atividade ocorre na sede do Tribunal Superior Eleitoral em Brasília e deve seguir até 13 de agosto. A ação faz parte do ciclo de transparência democrática da Justiça Eleitoral. O objetivo é fortalecer a transparência, a auditabilidade e a confiança no processo de votação. Durante a inspeção, são examinadas a programação das urnas eletrônicas, os módulos de captação de votos e os softwares de transmissão e totalização dos resultados. É justamente para acabar com qualquer desconfiança sobre o processo eleitoral que o TSE abre suas portas para a fiscalização. O secretário de Tecnologia da Informação da Corte, Júlio Valente, explica que o objetivo é mostrar que não há segredos.
8: Mostrar que não tem nada de misterioso, não tem nada de secreto, muito pelo contrário, o nosso trabalho é justamente esse, de aprofundar a transparência e, com isso, aprofundar a confiança da população no nosso trabalho.
7: Prevista na legislação eleitoral, a inspeção dos códigos-fonte integra um conjunto de ações que inclui também os testes públicos de segurança, as auditorias e a cerimônia de lacração dos sistemas. Os códigos-fonte para as eleições de 2026 foram abertos pelo TSE em outubro do ano passado. Partidos e entidades fiscalizadoras podem fazer inspeções até setembro, antes da cerimônia de assinatura digital e lacração dos sistemas eleitorais. Da Rádio Nacional em Brasília, Pedro Lacerda.
9: A previsão para esta segunda-feira é de redução nos efeitos do ciclone Bomba na região sul. A estimativa do IMET é de muitas nuvens com pancadas de chuva isoladas no Paraná, em Santa Catarina e no Rio Grande do Sul. A possibilidade de geada no estado gaúcho. O ar frio alcança também São Paulo e o Rio de Janeiro. Neste fim de semana, a passagem do ciclone causou estragos em diversas cidades do sul, com destelhamento de casas, queda de árvores e falta de energia elétrica. No sábado, um tornado atingiu Piraí do Sul, nos Campos Gerais do Paraná. Os ventos causaram danos em 20 casas e deixaram 20 pessoas desalojadas. Também houve prejuízos em outros municípios, como Jaguariaíva, Sapopema e Candói. Já no Rio Grande do Sul, as tempestades atingiram cerca de 180 mil moradores e causaram estragos em 117 cidades. O saldo é de um morto, 5 feridos e 2.800 pessoas fora de suas casas. Além disso, por causa dos ventos fortes, 2 torres de energia caíram na Lagoa Mirim. O acidente deixou sem luz os municípios de Santa Vitória do Palmar e Chuí. E em Porto Alegre, houve danos em diferentes pontos da rede elétrica. Da Rádio Nacional em Brasília, Renato Ribeiro.
10: O fenômeno El Niño deste ano pode reduzir a renda e piorar as condições de trabalho em boa parte da América Latina, inclusive no Brasil. Os empregos informais, no campo e ao ar livre serão os mais afetados, alerta a nova pesquisa da Organização Internacional do Trabalho. O alerta aponta para efeitos diferentes dependendo das regiões e do setor produtivo. Por exemplo, no Brasil, o El Niño tem 2 principais consequências. Na região sul, serão as chuvas acima da média e o risco de inundações. Isso resulta em perdas para a produção agrícola e danos para a infraestrutura de transporte. Os trabalhadores rurais e da construção civil são os mais expostos ao calor. Já no Nordeste, a tendência é de seca e calor extremo. A eventual quebra de safras pode causar desemprego no campo e a temperatura será prejudicial, por exemplo, para quem atuar no combate a incêndios florestais. O estudo da Organização Internacional do Trabalho lembra que o Brasil já possui uma legislação que estabelece limites para a exposição ao calor, mas o cumprimento desse esses protocolos é um desafio, por causa da informalidade. Entre as recomendações estão o ajuste dos horários de trabalho, conforme a temperatura, e a garantia de áreas de hidratação e descanso. Mas o El Niño é um problema continental. Esse ano, a seca no Canal do Panamá pode impactar uma das principais rotas de transporte marítimo mundial. No Peru, a estimativa é de perda de dezenas de milhares de empregos no setor pesqueiro. E na Colômbia, Equador, Venezuela e Bolívia, que tem alta dependência de hidroelétricas, o racionamento de energia pode reduzir a produção da indústria. Da Rádio Nacional em São Luís, Gabriel Correa.
11: O Tribunal de Contas da União quer ouvir motoristas de todo o país sobre a qualidade dos combustíveis e a fiscalização dos postos. Para isso, elaborou um questionário que está disponível pela internet e pode ser respondido até 10 de setembro por caminhoneiros, motociclistas, taxistas, motoristas de aplicativo e qualquer pessoa que dirija um veículo. A consulta faz parte de uma auditoria do TCU para avaliar como a ANP, Agência Nacional do Petróleo, Gás Natural e Biocombustíveis, fiscaliza a qualidade dos combustíveis vendidos no Brasil. O objetivo é identificar possíveis falhas na fiscalização, principalmente nos estados da região norte, além de dificuldades de atendimento e comunicação da ANP com os consumidores. As respostas vão ajudar a aprimorar o acompanhamento das denúncias feitas à agência sobre combustíveis de baixa qualidade que podem causar prejuízos aos veículos, além de riscos à segurança, à saúde e ao meio ambiente. Da Rádio Nacional, no Rio de Janeiro, Solimar Luz.
12: Cerca de 170 policiais militares estão nas ruas do Rio de Janeiro em mais uma fase da Operação Interceptação, que tem como objetivo ampliar o enfrentamento aos roubos de veículos, de cargas e a atuação de grupos criminosos. As ações acontecem em 15 bairros da Zona Norte da capital fluminense. De acordo com a Polícia Militar, as ações são definidas a partir da análise dos indicadores de criminalidade e de informações produzidas pelos setores de inteligência da corporação. A partir desse mapeamento, é feito um plano para direcionar o emprego dos agentes em pontos considerados estratégicos, ampliando a capacidade de prevenção e resposta diante de possíveis ocorrências. A Operação Interceptação integra as ações permanentes da PM do Rio de Janeiro, voltadas ao reforço do policiamento em regiões prioritárias. A ação acontece em diversas fases, sendo que a anterior foi deflagrada em meados de julho. Todas as etapas operacionais de reforço e expansão territorial se concentraram na Zona Norte, voltadas para apreensões de armas e recuperação de veículos e motocicletas roubadas. Da Rádio Nacional no Rio de Janeiro, Priscila Terezo.
13: Pela sexta semana consecutiva, o mercado financeiro revê para baixo as expectativas que tem para a inflação em 2026. De acordo com o boletim Focus divulgado nesta segunda-feira pelo Banco Central, o IPCA, que é o Índice Nacional de Preços ao Consumidor Amplo, a inflação oficial do país deve fechar o ano em 5,02% no ano. A projeção está abaixo dos 5,16% projetados há 4 semanas e dos 5,3% projetados pelo boletim na semana passada. Foram também revisadas para baixo as expectativas para a economia, com uma previsão de crescimento do PIB, que é o Produto Interno Bruto, de 1,98%, depois de 5 semanas consecutivas com projeções estabilizadas em 1,99%. Já as projeções para o câmbio estão estáveis em R$ 5,20 há 8 semanas, enquanto para a taxa básica de juros repetem-se as mesmas expectativas da semana passada, de que a Selic vai fechar o ano em 13,75%. Na última reunião do Copom, a taxa Selic foi reduzida em 0,25 ponto percentual, passando de 14,25% para 14%. O Banco Central destacou que a inflação recente perdeu força, mas permanece acima do limite superior da meta, ainda que os núcleos de inflação tenham mostrado desaceleração. Com informações da Agência Brasil, da Rádio Nacional em Brasília, Priscila Mazenotti.
10: Pelo menos 20 pessoas morreram após o forte terremoto que atingiu o oeste da Colômbia na manhã desta segunda-feira. Na cidade de Pereira, 18 pessoas morreram e várias outras ficaram presas nos prédios que desabaram, disse o prefeito Maurício Salazar para uma rádio local. Outras 2 pessoas também perderam a vida no município de Manizales, segundo o prefeito Jorge Eduardo Rojas. Já o prefeito de Cali, uma das maiores cidades da Colômbia, informou que os relatórios preliminares indicavam que pelo menos 20 estruturas desabaram, com mais vítimas presas nos escombros. As informações são da agência Reuters. O terremoto de magnitude 7,4 foi sentido em diversas cidades colombianas. O tremor aconteceu a 96 quilômetros de profundidade, às 9:34 da manhã, pelo horário de Brasília. Nas redes sociais, os colombianos postaram imagens de muita fumaça, pessoas fugindo nas ruas sem ter para onde ir e vários prédios, hospitais e igrejas parcialmente destruídos. Autoridades locais confirmaram que o epicentro foi na pequena cidade de São José del Palmar, mas que há feridos e graves danos a edifícios na capital da região de Choco. Segundo a governadora Núbia Carolina, o forte terremoto causa preocupação também devido às réplicas de até 4,8 graus de magnitude sentidas nos minutos seguintes. O prefeito da capital do país, Bogotá, Carlos Galan, afirmou que após uma varredura inicial, nenhum dano estrutural foi encontrado, apenas rachaduras que não representam risco. Os tremores foram registrados pelo Serviço Geológico Colombiano, pelo Centro de Sismologia da USP e pela agência norte-americana, que calculou um número entre 100 e até 1.000 vítimas. A estimativa leva em conta que a população da região, mais de 500.000 de pessoas, mora em estruturas vulneráveis a tremores sísmicos. O sistema de alerta de tsunami dos Estados Unidos informou que não há nenhum aviso. A região dos países andinos tem sofrido com os tremores nos últimos meses, sendo registrados terremotos no Peru e principalmente os 2 grandes tremores na Venezuela, que deixaram mais de 6.000 mortos no mês de junho. Da Rádio Nacional em São Luís, Gabriel Corrêa. Uma bebê com apenas 28 dias de vida foi resgatada por forças policiais do Paraguai e devolvida para o Brasil na madrugada do sábado para o domingo. A pequena Ayla Emanuele Pereira de Souza havia sido sequestrada na última quinta-feira na cidade de Campo Grande, Mato Grosso do Sul. Segundo a investigação, uma mulher teria atraído a mãe da criança para sua residência, onde a bebê foi raptada. Então, o estado do Mato Grosso do Sul utilizou pela primeira vez a ferramenta Amber Alert, disponibilizada pelo Ministério da Justiça para ampliar a divulgação de casos de crianças desaparecidas. A operação de resgate aconteceu na cidade de Pedro Juan Caballero, fronteira com o município de Ponta Porã, e foi coordenada entre as forças de segurança do Paraguai e do Brasil por meio do comando bipartite, uma cooperação internacional entre os dois países. A pequena Ayla foi encaminhada para o hospital regional local, onde recebeu cuidados médicos antes de ser entregue às autoridades brasileiras. Segundo a Polícia Nacional Paraguaia, no local do resgate, os agentes prenderam 2 brasileiros, um homem e uma mulher. Um deles é Alex Melo, de Abreu, que tem mandado de prisão em aberto, referente a uma condenação de 11 anos e meio por homicídio. Alex usava documentos falsos, mas dados biométricos confirmaram a identidade verdadeira. A outra pessoa detida, que não teve identidade confirmada, também tinha antecedentes criminais no Brasil. Os dois foram expulsos de volta, sob o poder de autoridades de segurança. A polícia investiga a participação de outras pessoas no sequestro da bebê recém-nascida. Da Rádio Nacional em São Luís, Gabriel Correa.
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Bom dia, bom dia. Ótima terça-feira. Tô na área, tô contigo, sou Silvia Sprenger. Bora lá começar muito bem o dia, sempre juntos, hein? Trago Beatles pra abrir os trabalhos.

0: Mundo Livre, sua atitude sonora. Grande Phil Collins marcando presença aqui na Mundo com You Can't Hurry Love. E ainda Santana, Maria Maria. Adoro esse som. Aliás, sabe que eu adoro também, gente? O Mundo Livre Flow. Aliás, como não adorar esse programa? Que traz 10 sons na sequência, um coladinho no outro. Ah, não tem como não gostar, né, gente? E eu vou trazer Bob Dylan justamente pra abrir aí essa edição do Flow. Então já sabe que não dá pra perder, né? Já volto.
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0: 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Bee Gees está em a live agora aqui no Flow. Blink 182.
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0: Mundo Livre, sua atitude sonora, Blondie, One Way or Another, também o Metallica, Turn the Page. Últimas dessa edição do Mundo Livre Flow, gente. Foi a primeira edição dessa terça-feira, temos mais aí sempre trazendo 10 sons na sequência pra você. Vê se não perde, né? Poxa. E já já tem o Mundo News também, não quero que você perca. Afinal de contas, no Mundo News tem música boa, informação na medida certa pra você. Um beijo, boa terça.
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3: E aí, bom dia, uma excelente manhã de terça-feira, dia 18 de agosto de 2026. 7 em ponto e tô aqui contigo, olha só, sim, tô por aqui, sou Silvia Sprenger, abrindo mais uma edição do nosso Mundo News, vamos até às 9 da manhã com muita música boa, com informação na medida pra você e claro, nosso papo que já está inclusive rendendo, minha gente, aqui pelo nosso WhatsApp, já recebo mensagens da galera e tem um sol quase me cegando aqui na minha janela, isso mesmo, tem sol em Curitiba, dia bonito aí amanhecendo. E você sabe que eu trago também a previsão do tempo para você aqui no Mundo News, né? Sempre faço isso, hoje não é diferente. Aliás, um dos destaques de hoje, minha gente, ciclone pode trazer ventos aí de 100 km por hora e frio de volta nesta semana. Pois é, viu? Vamos atualizar tudo para você aí no nosso Mundo News de hoje. Agora 15 graus em Curitiba, quase 16 já, de acordo com o CIMEPAR. A previsão, então, como falei, eu trago logo mais. E uma notícia triste, né, que nos sacudiu agora pela manhã. Laura Cardoso, minha gente, um talento da dramaturgia, né? Ela nos deixou aos 98 anos. Vou trazer informações também sobre isso aqui no Mundo News. E ainda, a gente sempre fala de trânsito, né? Tem mudança no trânsito vindo aí na Avenida 7 de Setembro, ali na região da Praça Eufrásio Correia. E no Mundo News, se fica sabendo que mudança é essa e se vai te impactar. Deixa eu ver agora quem tá mandando mensagem, trazer só um pouquinho aqui do que tá chegando, viu? Viviane Reis mandou mensagem já cedo por aqui, às 6h35, ó. Ela tava fazendo o quê, gente? Dançando Bee Gees, porque tocou no Flow, né? Na estação de ônibus e todo mundo olhando pra mim e pensando, é doida, mas não tem como não se animar. É isso, né? A música tem esse poder. E ainda recebi imagens bonitas desse amanhecer aí, que tá sempre dando show lá no Bairro Alto, né? O Paulo Barão mandou, o Ney também. E vou dizer que aqui nas Mercês não fica atrás, viu? Tá lindo demais também. Mas bora lá, chega de papo, porque agora eu quero tocar música pra você e tem Whitesnake chegando. Essa aqui é aquela pra derreter corações.

0: Uou, primeira sequência do nosso Mundo News de hoje veio recheada de coisa boa, hein? Kate Tunstall fechou com Suddenly I See, ainda When in Rome aqui na sua rádio de atitude, The Promise. Abrimos lá hoje com Whitesnake, Is This Love, e tivemos repercussões sobre esse som aqui. Jennifer e Yuri, essa do Whitesnake vai ser nossa valsa de casamento no dia 29. Escolheram bem, hein? Ainda aqui a Melissa, a primeira música do Mundo News, hoje bem no estilo sarau. Meninos de um lado, meninas do outro, todo mundo só se olhando e dando risada. Bons tempos, dia lindo, pessoal. Lembrando aí das festinhas de garagem, né, Melissa? Temos também o alerta de trânsito que chegou do Cleiton Lopes aqui, ó, rua João Alencar Guimarães, no Santa Quitéria. Trânsito parado, sentido centro. Cleiton que sempre tá mandando aí os alertas de trânsito pra gente. Então vamos lá, gente, começando o nosso Mundo News. 7h18, primeira nota de hoje é uma nota triste de despedida, porque aos 98 anos a atriz Laura Cardoso, um dos grandes nomes da dramaturgia brasileira, nos deixou. A informação foi divulgada na madrugada de hoje e nas redes sociais dela. Segundo o bisneto da atriz, o Fernando Faria, Laura morreu às 11h24 da noite em casa, em São Paulo, de causas naturais. Laura Cardoso deixa duas filhas, 3 netos, e ela estava longe das novelas nos últimos anos, mas mantinha um contrato vitalício com a TV Globo. Inclusive, em outubro do ano passado, ela foi homenageada como uma estrela na calçada da fama dos estúdios Globo e participou, inclusive, da cerimônia de inauguração. A Laura, que tinha aí mais de 1 milhão de seguidores no Instagram, e publicava ali, né, registros da sua rotina, da convivência com a família e momentos marcantes da carreira. E foram muitos, não é, gente? Já vem à memória vários aí, deixa um legado gigantesco, que descanse em paz. 98 anos de vida, hein, gente? É muita coisa. Bom, ainda hoje aqui no Mundo News, já temos data para a Feira da Louça, que acontece na capital nacional da louça, que é aqui pertinho de Curitiba. Já sabe que cidade eu tô falando, né? Ou não? Acho que sim, né? Bom, detalhes daqui a pouco no Mundo News, e no próximo bloco tem a previsão do tempo para hoje e aquela olhadinha aí nos próximos dias também. Aliás, sobre isso, o Sandro, né? Já nosso ouvinte comentou aqui o seguinte: frio e chuva bem no final de semana, um dia sorvete, no outro sopa, porque, né, eu trouxe até a informação aí de um ciclone, minha gente, que tá previsto aí pro nosso Paranazão. Detalhes daqui a pouco para você aí na previsão do tempo. E muita calma nessa hora, tá? Detalhes já já. Quem mais tá com a gente é o Diego, que mandou uma foto bem bonita aqui pelo WhatsApp. O Clóvis Martins também mandou aí seu bom dia, como sempre. Chegaram boas sugestões de enquete por aqui, ó, hoje da Débora Alice. Ontem o Glenn Coco mandou uma ótima também, tô deixando aqui no banco, porque hoje eu vou aproveitar uma data comemorativa, tá, gente? Porque é o dia do estagiário hoje, comemorado aqui no Brasil em 18 de agosto. Então viva todos os estagiários e estagiárias, inclusive o nosso aqui da Mundo Livre, que é o Gustavo Bonato. Um beijo grande pra você, queridão. Aqui na enquete, então, eu quero saber o seguinte: você já pagou algum mico na época de estágio? Aliás, me conta se você fez estágio, né? E compartilha uma lembrança com a gente. Se for mico, melhor ainda, né? Que a gente adora. Pode mandar sua mensagem aqui no 99257-9390. E, aliás, tem algum estagiário, estagiária ouvindo a gente? Manda mensagem aqui também que eu registro no ar, tá bom? E volto já, então, trazendo a tua mensagem. Som dos Rolling Stones e a nossa previsão do tempo. Tudo isso aqui no nosso Mundo News, que tá só começando. Bom dia.
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New Order com Bizarre Love Triangle, ainda Strokes e a novíssima e gente boa demais, hein? Como gostei dessa música, Lonely in the Future, a gente curtiu aqui na Mundo Livre. São 7h38, quero mandar um parabéns pra Cláudia. Quem tá mandando feliz aniversário pra ela é a Lavínia. Ela diz assim, ó, hoje é aniversário da minha avó, Cláudia. Manda parabéns pra ela? Claro que sim. Feliz aniversário pra você, viu, Cláudia? E temos aqui vários alertas de trânsito chegando. Vamos a eles, então. A Clarissa avisa de um acidente na BR-116. Colombo, sentido Atuba. Rafael Benício, do Uberaba, acidente na Avenida das Torres. Embaixo ali da ponte estaiada. E Marcelo Isidoro falando da BR-277, sentido São José dos Pinhais, trânsito muito lento. E ainda a Mary Ellen, trânsito terrível, hoje tudo parado ali na rua do Museu do Olho. Vários alertas por aí. Bom, vamos falar do tempo também, tem alerta por aqui, porque teremos mudanças aí nessa semana, bem significativas, porque um ciclone extratropical deve se formar sobre o Paraná, Santa Catarina e Rio Grande do Sul a partir da quinta-feira e pode trazer aí rajadas de vento de até 100 km por hora, minha gente. Na quinta, a previsão indica chuva forte e temporais no Rio Grande do Sul.

0: Temperaturas caem no Paraná. E aí sim, nós seremos afetados por aqui em Curitiba também. Mas por enquanto o que temos é calor, viu? Agora estamos com 16 graus, num dia em que teremos aí calorão de 28, essa é a máxima. Amanhã, mesma coisa, na quarta-feira. Tá na quinta, não muda muito, 15 de mínima, 26 de máxima. A mudança vem mesmo é na sexta-feira, gente. A partir da sexta-feira, 9 de mínima, 17 de máxima. Dia a dia, a gente vai atualizando para você aqui no nosso Mundo News. Quem mais está aqui com a gente? O pessoal que está respondendo a enquete. Hoje é o dia do estagiário. Parabéns a todos os estagiários aí. E perguntei para você, né, se você fez estágio, pedi para você compartilhar uma lembrança com a gente. Se tiver um mico, então a gente adora, né? Pois o Felipe Guedes do Cajuru tem sim um mico, ele compartilha aqui com a gente. Em 2002, eu fazia estágio na Coapar, Companhia de Habitação do Paraná. Uma vez a gerente do setor me usou de exemplo, que eu era pontual. Disse assim: veja o Felipe, sempre pontual, não se atrasa. E não é que no dia seguinte eu acordei atrasado? Cheguei meia hora atrasado, todo mundo me olhando e comentando: olha aí o exemplo da chefe. Na época eu tinha 18 anos, uma época maravilhosa da vida. Que história legal, hein, Felipe? Adorei. Bruna Kotovics, coisa engraçada de quando era estagiária foram algumas, mas passei pelo momento histórico de receber 500 folhas para digitalizar no estágio. Foram duas semanas até finalizar. O Pablo, olha a história dele, eu apenas entupi o único banheiro daquele andar de escritório no meu primeiro dia de estágio, até a desentupidora teve que ser chamada, caramba, hein? E temos muito mais, temos aqui uma ouvinte que foi estagiária aos 16 e hoje é estagiária também, aos 38 anos. Daqui a pouco eu trago essa história, a sua também, então conta pra gente aqui no Whats, que daqui a pouco eu registro mais uma leva de participações. Viva, parabéns a todos os estagiários aí nessa data. Já já a Manu Mariani tá com a gente por aqui pra nossa resenha, ela vem trazendo informação do G1 Paraná e som do Nirvana também chegando já já.
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0: Dão na Mundo Livre, isso aí, Led Zeppelin, Whole Lotta Love, também na sua rádio de atitude, Supergrass, alright. Tocamos Raulzito pra você também, Nirvana. São 7h59 agora, deixa eu trazer um alerta de trânsito que chegou aqui da Mariana Rogoski, nossa ouvinte, falando da 277 sentido Curitiba, um caos ali na altura do Parque Barigui. Ela fala que de 10 minutos a mais no trânsito, sempre tá difícil, mas hoje tá superando. Ainda pergunta quando vão acabar as obras. Inclusive, há dias que não vemos ninguém trabalhando ali na Major Heitor Guimarães. Quem passa por ali realmente sofre, né, Mariana? Força, minha amiga, e obrigada pelo alerta. Bora saber o que é destaque no G1 Paraná, gente? Porque sim, já estamos aqui com a Manu Mariani para trazer aí as informações. Tudo bem, Manu?
1: Tudo bem, Silvia. Bom dia para você, para todo mundo. Coisa boa estar aqui mais um dia. Ainda mais com sol, né?
0: Com sol.
1: Ah, coisa boa.
0: Sol, música boa, combinação perfeita, né?
1: É mesmo. E, Silvia, a gente traz alguns assuntos para servir de exemplo do que as pessoas podem tomar cuidado, né? Principalmente golpes. E é isso que é o destaque que eu trago aqui pro pessoal, que uma família de Ponta Grossa perdeu R$4.000 depois de cair num golpe da falsa audiência judicial.
0: Eita!
1: A família espera há anos ali uma decisão de uma ação que entrou, né, contra o INSS. Os golpistas se passaram pela advogada que acompanha o caso e disseram que esse processo havia sido ganho. Depois marcaram uma suposta audiência online. Durante a chamada, eles se passaram por um juiz e convenceram a família a fazer transferências por Pix, dizendo que eram taxas ali da justiça e que o dinheiro seria devolvido. Então, a Polícia Civil sempre alerta que esse golpe é uma nova versão lá do golpe do falso advogado. Para não cair, a orientação é: antes de fazer qualquer pagamento, confira quem vai receber o dinheiro. Taxas ali da justiça devem ser pagas ao tribunal ou ao Poder Judiciário. Se o Pix ou o boleto estiver no nome de uma pessoa ou empresa, desconfie. E aí lá no G1 a gente explica, né, também como você pode fazer a denúncia lá na OAB também para informar que aquele advogado que você contratou está sendo também alvo ali de um golpe, estamos passando por ele e muito mais, porque parece verdade, mas não é. Tem
0: Nossa,
1: que desconfiar.
0: E é tanto golpe, né, Manu? A gente tem que estar esperto com tudo, desconfiar de tudo, né? Eles estão sempre à frente e a gente correndo atrás ali, né? Opa,
1: mesmo.
0: É golpe. Eita, né? Eles não são estagiários nisso. Sabe o que eu falei de estagiário, Manu?
1: Diga.
0: Vou até trocar minha trilha aqui, porque hoje é o dia do estagiário.
1: Que bacana, nós vivo, temos dois lá no G1, dois queridos.
0: Então, parabéns aí para eles, né? Nós também temos aqui o nosso estagiário querido. Eles são fundamentais, né?
1: Muito.
0: Mas eu tô perguntando aqui na enquete primeiro, né, se o pessoal já fez estágios, tem algum mico, alguma história engraçada pra contar, que adoramos, mas enfim, você já fez estágio, Manu?
1: Eu fiz lá na universidade em Santa Catarina, que eu estudei, e Silvia, eu lembro que uma vez eu mandei um e-mail errado e lá você envia e-mail pra universidade inteira, né, então foi... Depois os meus chefes tiveram que fazer uma errata, porque não era bem assim, não era pra ter enviado pra todo mundo e eu acabei enviando.
0: Você errou o conteúdo ou só os destinatários?
1: Eu errei o conteúdo.
0: Ai,
1: não
0: ai,
1: era
0: ai.
1: Pra ter enviado aquele conteúdo.
0: Ai, ai, ai. Mas enfim, tudo isso é aprendizado, né, Manu?
1: Com certeza.
0: Certamente hoje você pensa mais vezes antes de mandar o e-mail.
1: Com certeza, ainda mais no G1 que não dá pra brincar, né?
0: Ah, legal. Então, Manu, obrigada por contar a sua história. E amanhã te espero de novo.
1: Conte comigo,
0: fechou?
1: Silvia. Até mais, pessoal.
0: Até. Muito bom, gente. Vamos seguindo aqui com as respostas da enquete. Então, a Juliana Sequinel falou o seguinte: em 2004 fui estagiária no Instituto Ambiental do Paraná. Lá consegui ficar trancada no banheiro. Era um banheiro afastado, que ninguém ia muito, né? E demoraram para me encontrar por lá, para sentir minha falta, né? E também na época não tinha celular, WhatsApp, então, né? Começou a bater aquele desespero e uns 30 minutos trancados ali, aí sim que o pessoal a encontrou. Hoje a Juliana tem duas estagiárias que fazem a diferença na rotina do trabalho. Ela deixou um parabéns aqui para Ana e para Emiliene. Beijo para vocês, queridas. O Maurício Schuinski aqui dizendo o seguinte: na minha época sempre tínhamos algumas atividades especiais para os estagiários, como por exemplo, ir buscar no almoxarifado, balde de vapor, graxa em pó, saco de ar comprimido, garrafa de faísca e 4 metros de corrente alternada. E que coincidência, porque o Luiz Ricardo Ronda, que foi estagiário numa empresa lá em 2009, falou que pediram para ele no almoxarifado pedir graxa em pó, sim. Joyce Oliveira, fui estagiária aos 16 e hoje sou também aos 38 anos. Estou na segunda graduação e participo de um programa da universidade no qual acompanho uma professora em uma escola. Detalhe, já sou professora em outras escolas, professora de matemática. E sabe que temos aqui um cara que é estagiário 52. E daqui a pouco a história dele eu trago aqui, ele se sente mais ou menos como naquele filme do Robert De Niro, sabe? Um senhor estagiário, aliás, adoro esse filme, é ótimo. Pois bem, no próximo bloco eu trago essa história completa e também a sua. Então me conte dos seus tempos de estagiário, de estagiária. Você que é estagiário, estagiária hoje, conta também sua história. Daqui a pouco eu trago mais uma rodada de mensagens e som da Legião Urbana.

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Bom dia, ótima terça-feira. Seguimos juntos aqui em mais uma edição do Mundo News. Sou Silvia Sprenger, trazendo aí mais um bloco, né? Com muita música boa, tem mais informação, interatividade. 16 graus agora em Curitiba. Hoje calor, hein? Sol, um sol para cada um. 28 graus é a máxima. E seguimos por aqui com Legião Urbana, Eduardo e Mônica.

0: Uou, pedrada aqui na Mundo Livre, sua atitude sonora. AC/DC, Thunderstruck, ainda Inexus, Suicide Blonde, Roy Orbison com Pretty Woman. O César, nosso ouvinte do Cristo Rei, agradeceu esse presentão aí. Acabei de chegar e já cheguei com Roy Orbison. Valeu, Mundo Livre. De nada, César. Tamo junto. 8h23, minha gente. Deixa eu te contar o seguinte, que começa agora pela manhã a mobilização para as obras de paisagismo na calçada da Praça Eufrásio Correia, bem ali no centro de Curitiba. Pois é, gente, esse trecho aí, ele vai ser transformado num calçadão para pedestres no espaço onde hoje funciona a pista lenta ali da 7 de setembro, no sentido Praça do Japão, tá? Com o início dos trabalhos, a pista lenta será fechada em definitivo entre as ruas Barão do Rio Branco e Lourenço Pinto. Então, quem quiser passar por ali, não vai poder mais, tá? Agora vai ter que desviar e o caminho, né, mais fácil é ali pela Visconde Guarapuava, né? Agora o trânsito de carros pela pista da Avenida 7 de Setembro, no sentido rodoferroviária, ali vai continuar normalmente, tá bom? Dia do estagiário hoje, perguntei se você já foi estagiário, estagiária, se tem alguma história legal, algum mico pra contar pra gente. Tá tudo valendo, hein? Karina Abreu, já fui estagiária e passei perrengue no primeiro, isso lá em 1900 e bolinha. Tinha 15 anos e fui para um consultório e a doutora em questão me fez lavar até o vaso sanitário com bucha. Caramba, Karina. Bom, ela segue aqui. Óbvio que não fiquei uma semana depois de contar para minha mãe. Ainda bem que o mundo mudou. Já na faculdade, fui estagiária do SESI e foi minha melhor experiência. Hoje, muitos anos depois, voltei como analista. E para hoje, organizei um mimo para os estagiários, pois merecem carinho e reconhecimento. Disse tudo, Karina. Pamela Lima, fui estagiária numa gráfica e mandei imprimir 10 mil cópias de um material com erro de digitação. Claro que fui mandada embora, mas aprendi a fazer uma boa revisão de materiais. O Ney, como comecei a faculdade aos 50, então aos 52 sou estagiário. O engraçado é que vou em estágios e a galera tem idade para ser meu filho, inclusive os próprios patrões. Situação mais engraçada, eu estagiando em uma academia, ele é da educação física, o Ney, né? E o estagiário novo achando que eu era o dono por causa da minha idade. Me sinto como naquele filme Um Senhor Estagiário, aquele filme ótimo com o Robert De Niro, adoro. O Fábio Alex Peixoto, teclando do centro de Curitiba. Em 2001, eu era estagiário no TJPR e um dia meu chefe não ia vir trabalhar. Acabei ficando menos preocupado com o trabalho e, por fim, dei uma cochilada na mesa. E ele chegou bem na hora. Me chamou e eu levantei falando em nome do Pai, do Filho e do Espírito Santo. E falei, desculpa, chefe, estava fazendo minha oração. Claro que ele não acreditou, mas demos muita risada naquele dia. Bom, já já tem a história de um estagiário de medicina, gente, que feriu o médico durante um procedimento. Ai, ai, ai. Será que ele virou cirurgião ou não? Essa eu te conto daqui a pouco, tá? 8h26, espero a sua história também da época de estágio e trago o som dos Beatles e muito mais.
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Chico Science na Nação Zumbi aqui na Mundo Livre, sua atitude sonora da Lama ao Caos, também o Creedence com Bad Moon Rising. E tivemos uma dobradinha no começo do bloco que agradou aqui o nosso ouvinte mirim, o Davi BG, que tem 10 anos e mandou mensagem no Whats. Falou assim, ó, essa sequência está muito boa, Let It Be com os Beatles, né? E depois Everybody Wants to Rule the World com Tears for Fears. Ah, gosto refinado aí do Davi, hein? Gostei de ver. Beijo pra você, queridão. Deixa eu te contar que Campo Largo vai receber aí do dia 3 até o dia 13 de setembro a 33ª Feira da Louça no City Center Outlet Premium. A edição desse ano acontece depois de o município conquistar aí oficialmente o título de Capital Nacional da Louça. Campo Largo responde, minha gente, por cerca de 75% da população brasileira de louças. Serão 78 expositores com produtos exclusivos e ofertas especiais. Então já marquem na sua agenda a partir do dia 3 de setembro. Hoje é dia do estagiário, estamos celebrando em alto estilo por aqui, deixando um parabéns a todos os estagiários. E perguntando também, né, se você já foi estagiário, estagiária, se tem alguma história bacana, engraçada, curiosa para contar. Tem uma ótima aqui, ó, Dr. Carlos Esperandil, estagiário na medicina, né? Não, ele não é hoje estagiário, gente, hoje ele é geriatra, feliz e realizado. Mas ele contou uma história aqui do estágio dele. No sexto ano na PUC, tive que ajudar um cirurgião pediátrico muito conhecido e bastante rigoroso.

0: Eu, que sempre fui da clínica, ou seja, abominava o centro cirúrgico, não tive para onde fugir. Na hora de reposicionar uma pinça, logo no começo do procedimento, acabei prendendo o dedo dele no meio da pinça. Ele deu um grito, o centro cirúrgico inteiro apareceu e eu queria desaparecer. Ele apenas trocou a luva e seguimos até o fim. Em certo momento, um residente viu sangue na luva e perguntou se ele tinha se furado. E ele respondeu só, eu sei. Ali ficou claro de vez que eu não nasci para cirurgia. Felizmente, encontrei meu caminho na clínica e hoje sou geriatra, feliz e realizado. Bem longe das salas de operações. Que história, hein, Carlos? Temos aqui duas Renatas, gente. A Balego, que foi estagiária no Colégio Marista Santa Maria e fala do quanto aprendeu lá e o quanto é importante fazer estágio. E a Renata da fisioterapia. Fui estagiária na época onde, na minha área, era permitido estágio extracurricular. Assim, comecei a trabalhar em UTI no terceiro ano da faculdade. Nunca mais parei, já se vão 25 anos, como fisioterapeuta intensivista. Muita superação e vitórias. E a Cibele Souza, no ano de 2001, era estagiária na faculdade. E na época do vestibular, os estagiários trabalhavam nas inscrições, pois diferente de hoje, nem todo mundo tinha acesso ainda à internet. Eu fui escrever o e-mail de um candidato que tinha um underline, aquele tracinho, né, gente, o underline. E eu não sabia o que era na época e perguntei como que escrevia. Muito bom. No próximo bloco eu trago as últimas mensagens da galera. Se você quer contar a sua história do tempo de estágio, essa é a hora. Daqui a pouco eu trago aqui a última rodada e ainda som do Kiss e muito mais.
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0: Olha só, gente, o Detonautas toca na Ópera de Arame dia 25 de setembro e depois vai embora. 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

0: Aí o Green Day encerrando o nosso Mundo News de hoje, aqui na Mundo Livre, sua atitude sonora, Boulevard of Broken Dreams, ainda o Tame Impala, com mais uma nova deles, hein? Cara, Loser, eu gostei demais dessa música, eu sou meio suspeita, né? Eu sou bem fã do Tame Impala e achei essa música muito legal. 9:01, Rodrigo Serrado, nosso ouvinte, mandou mensagem aqui no WhatsApp, dizendo do caos completo ali na região da Arthur Bernardes, tudo bloqueado, obras que não avançam nunca, trânsito que beira a insanidade. Paciência, calma aí, viu, Rodrigo? A gente sabe que não tá fácil, mas vamos lá, né? Com o mundo fica melhor, com boa música, não é não? Hoje é o dia do estagiário aqui no Brasil, 18 de agosto, e perguntei pra você, né, se você foi estagiário, estagiária, se é, né? E se tem alguma história engraçada, divertida, enfim, algum aprendizado que você quisesse compartilhar aqui com a gente, teve de tudo um pouco, né? Pois a Camila Tecla de Porto Alegre disse que já foi estagiária na primeira graduação de administração e na segunda também na área de TI. E na área administrativa, ela era estagiária de um órgão público lá no Rio Grande do Sul. E teve uma vez que um funcionário não apareceu para trabalhar e ela teve que passar o dia todo atendendo o público via telefone, fingindo que não era só uma estagiária. Amanda Negrelli foi estagiária na Fitoteca da TV Educativa, aqui do ladinho da Mundo, hein? Há anos atrás, ela disse que tinha que achar os conteúdos para o pessoal da redação nas fitas VHS. Ela disse que passava os dias assistindo fitas VHS para selecionar as imagens que o pessoal precisava ali para fazer os VTs. Estavam iniciando as conversões dos materiais para DVD naquela época, o que já facilitou muito, ela diz aqui. O povo de hoje nem imagina o que era isso. A Regiane também manda mensagem. Eu tenho uma história da época de estágio que ficou marcada para o resto da minha vida. Tive um chefe que era super sério e um dia ele pediu para que eu fizesse cópia de uma documentação. Tava chovendo, eu saí com minha sombrinha. E o que aconteceu? Sim, deu uma rajada de vento e os documentos dele voaram e caíram dentro de uma poça de água. Pensa no desespero, pois eu tinha recém entrado no escritório. Mas no fim, sequei tudo com um secador e ele acabou não percebendo. Mas meu coração já estava saindo pela boca. Eita, que susto, hein, Regi? Marcos Goulart, eu tenho uma dúvida. Office Boy conta como estagiário? Se sim, quando eu era office boy eu vivia pagando mico, mas teve uma vez que eu dormi na fila do banco, em pé. Meu primeiro dia de trabalho, eu tinha 15 anos. Dormi e ainda caí na senhora que estava na minha frente. Morri de vergonha. Patrícia Will, eu fiz estágio no ano 2000 num hotel em Ponta Grossa e a banda Velhas Virgens ficou hospedada lá. Nunca tinha ouvido falar deles, mas conheci, ganhei ingresso, fiquei no camarim e acabei me tornando fã e também amiga deles. Eles são ótimos. Que legal, gente. Oportunidades, aprendizados, histórias divertidas, micos, tudo graças ao estágio. Então, viva aí os estagiários e estagiárias que estão na escuta. E viva o Gustavo Bonato, que é o nosso estagiário aqui da Mundo Livre. Muito bacana contar aí com as histórias de vocês. Valeu, não dei conta de tudo, né? Nunca tem como dar conta de tudo. Hoje bombou demais, eu agradeço por isso. E voltamos amanhã com mais Mundo News. E eu já volto com Jimi Hendrix também, viu?
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Bom dia, boa terça-feira. Seguimos juntos por aqui, hein? Sou Silvia Sprenger, trazendo mais uma sequência incrível aqui na Mundo Livre FM. Eu começo com ele de cara, hein? Jimi Hendrix, Purple Haze.

0: 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Olha aí ele desfilando na programação da Mundo. Sim, o rei do rock, Elvis Presley. Dispensa apresentações, né, gente? Mas sim, Elvis Presley com Burning Love. E ainda ela, a diva, Stevie Nicks com Edge of 17. Curtimos ainda Detonautas, hein? Com Rádio Love Nacional, a nova deles aí, que é bem bacana. 9:20, terça-feira seguindo, nós juntos por aqui, nada melhor. Aliás, tem como melhorar sim, ouvindo The Who, que tal? Tá bom pra você? Eu adoro.
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0: Esse som é uma delícia, numa terça-feira ensolarada, então, hein? Coisa boa, Genesis na Mundo Livre, sua atitude sonora, Invisible Touch. Tô animada, né, gente? Já deu pra perceber. Ah, tem sol, meu ânimo vai a 200% aqui, né? Também ouvimos Offspring com Gonna Way. E são 9h40 agora, já tô voltando, vou trazer por Jam e muito mais a nossa próxima sequência aqui na Mundo Livre. Fica aí.
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0: Sim, sim, The Cure aqui da Mundo Livre, sua atitude sonora, Close to Me, também o Linkin Park, Crawling, Yes, com Owner of a Lonely Heart. 9:59, obrigada pela companhia, excelente terça-feira e segue o baile por aqui, hein? Vou trazer som novo do Cage the Elephant na próxima sequência, também tem Red Hot Chili Peppers, tem Iron Maiden e muito mais, bora juntos!
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0: Aqui é Silvia Sprenger e esse é Rock and Run. Considerado um dos alimentos funcionais mais completos, a linhaça se torna cada vez mais presente na alimentação do brasileiro. Ela ajuda na redução do peso corporal, no rejuvenescimento e na prevenção de doenças inflamatórias. Ainda melhora o sistema digestivo e o sistema nervoso. A lista de benefícios inclui ainda o aumento na vitalidade física. Aqui no Brasil, encontramos tanto a linhaça marrom quanto a dourada. E ambas têm os mesmos benefícios.
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0: Quebrando tudo aqui na Mundo Livre nessa manhã de terça-feira. Iron Maiden, The Trooper, e ainda lançou 93.9. Você curtiu Eminem com Houdini. E claro, né, a nova do Cage the Elephant, que você já tava assoviando junto, não tava não? Eu sim, viu? Beaches in Tennessee, aqui na programação. São 10 horas e 16 minutos e daqui a pouco, gente, tem meio-dia Paraná na tela da RPC. Hoje quem vem aqui trazer os destaques pra gente é o Douglas Santucci. Bom dia, Douglas, tudo bem?
1: Bom dia, tudo bem? Por aí, como estão as coisas?
0: Aqui tá tudo em ordem.
1: A caminho, viu? Sabe de onde? Da Sanepar, pra cobrar lá. Essa situação, tem muitos bairros sem água, viu? A gente fez um levantamento aí, com base na participação dos nossos telespectadores. Pessoal que participou pelo aplicativo, você na RPC, mandou mensagem pra gente tentar mapear e mostrar qual é o tamanho desse problema. Porque a gente vem de informação muito picada, assim, ó, tá faltando água em tal local. Daí a gente recebe muita reclamação de outros lugares que também está faltando água e que não tá naquele radar ali que a Sanepar passa pra gente. Então a gente vai trazer no meio-dia Paraná esse problema aí amplo, viu? Campo Largo, Colombo e muitos bairros aqui de Curitiba. A gente recebeu muitas reclamações, por exemplo, do Campo de Santana foi o que a gente recebeu mais mensagem aí de telespectador. Mas outros bairros, Alto Boqueirão, Boqueirão, Uberaba, Santo Inácio, Santa Felicidade, São Brás. Então é um problema que está atingindo aí de norte a sul de Curitiba. Agora, por quê? E por que que as pessoas não são avisadas para conseguirem aí se preparar? É isso que a gente vai discutir então. Eu estou a caminho da Sanepar para conversar com eles, cobrar, né, esses pedidos dos nossos telespectadores e trazer a resposta no meio-dia Paraná, a partir das 11h45, na tela da RPC. Então eu convido também os ouvintes que estão sofrendo com falta d'água, com conta a mais, com problemas, para participar também com a gente, mandar uma mensagem lá no aplicativo Você na RPC, que a gente lê tudo e cobra as autoridades, cobra as pessoas que têm que ser cobradas, traz as respostas. Então, não perca hoje o nosso jornal aí, às 11h45 na tela da RPC.
0: Maravilha, Douglas, estaremos de olho e bom trabalho aí pra você, viu?
1: Valeu, até mais.
0: Isso aí, gente, 11h45 na tela da RPC, meio-dia Paraná e aqui na Mundo Livre chegando Metallica, daqui a pouquinho aí na próxima sequência.
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0: Te arrepiou esse som? Olha, é difícil alguém não se arrepiar com essa, hein? A nova do Greta Van Fleet, So You Stand. Se curtiu aqui na Mundo Livre, a gente garimpa os melhores sons e traz pra você. E essa é uma preciosidade, hein, gente? Fala sério. Também você curtiu o Charlie Brown Jr., Meu Novo Mundo, Human League, Metallica também nessa sequência. Gente, já tô voltando, viu? Vou trazer mais música boa pra você. Tem aí AC/DC e muito mais. Sai daí, não.
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0: Esse piano é mágico, não é não? Ouvimos aqui na Mundo Livre, sua atitude sonora, Faith No More, Epic. E também Engenheiros do Havaí, Eu Que Não Amo Você. Tô indo, gente, o tempo voou, já deu meu horário e agora a Flávia Rocha chega e te acompanha. E claro, né, toca muita, mas muita música boa pra você. Beijo, hein? Boa terça-feira, até amanhã. Tchau!
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Oiê, muito bom dia! Terça-feira, 18 de agosto, por aqui Flávia Rocha te acompanhando. Bora comigo curtir muita sonzeira na mundo e eu começo com o U2, tal qual o dia de hoje, Beautiful Day.

0: Mundo Livre, sua atitude sonora, Queen, A Kind of Magic. Fechando minha primeira sequência de hoje, Queens of the Stone Age, novíssimo som da banda por aqui, Easy Street, que tem participação da cantora Nicki Lane aí nos vocais. É o novo som da banda, que tá chegando aí com novidades. E essa faixa é diferentona, né? Ela abraça um som um pouco mais acústico, um pouquinho mais voltado a country music, e ficou lindona demais. E abrindo meu horário hoje com U2, Beautiful Day. Falei que é tal qual esta terça-feira curitibana com sol lindão no céu. Tô até com roupa mais de verão hoje, bem faceirinha aqui no estúdio. Adoro dias assim. 11 horas e 14 minutos, bora seguir juntos. Já já tem o Flow na área com 10 sons direto pra você.
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0: Mundo Livre, sua atitude sonora, sonzeira, né? Demais. Paramore, The Code, aqui no Flow, também Cidade Negra, Sombra da Maldade, Offspring, Pretty Fly, novidade dos Stones, Mr. Charm, essa tá no novo disco dos Rolling Stones, Foreign Tongues, e ainda Foo Fighters, Everlong, começando essa edição do Flow. São 10 sons direto, a gente curtiu essa primeira metadinha dessa edição, 11h38, pra seguir em frente tem Red Hot Chili Peppers, Snow, Hey Yo.
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0: Aí, fechando essa edição do Flow Sugar Ray, Every Morning, Skank, com a belíssima resposta, Simple Minds, Alive and Kicking e Ozzy Osbourne, Perry Mason. Meio-dia e dois, o Flow volta ainda hoje na programação em mais duas edições com 10 sons direto. Eu vou correr por aqui para começar o nosso almoço sonoro. Vem comigo pro Mundo Livre à la carte.
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Meio-dia e seis, uma ótima tarde. Sejam bem-vindos ao Mundo Livre à la Carte, sempre servindo para você aquela horinha recheada de deliciosos sons. Por aqui, chefe Flavinha na cozinha, comandando o menu mais saboroso do seu rádio, sempre com três tempos apetitosos: entrada, prato principal e sobremesa. Nosso cliente fiel por aqui, Sandro Oliveira, já estava na área um pouquinho antes de abrir o restaurante hoje. Boa tarde, chefe Flavinha, mesa 78 presente. Tem muita movimentação de pratos sonoros nesta cozinha, que venham para completar com este dia ensolarado. E o Sandro lembrou de um comentário de uma ouvinte ontem, né, que falou que tinha ali o pão de queijo que ela fazia em dias de jogo, e ele deu um recado: Lu, tem jogo importante quinta, volta a fazer pão de queijo. Só as minhas pipocas de leite em pó não estão adiantando. Vai, Corinthians! Ai, ai, ouvintes, suas crendices esportivas. Muito bom. Bom, falando em crendices e gastronomia, que é o nosso tema de hoje, gente. Hoje é 18 de agosto e nos Estados Unidos é dia da farrita e dia da torta de sorvete. Nunca entrou na minha cabeça como é possível uma torta quente de algo que é frio. Torta de sorvete. Por isso eu te pergunto hoje, qual combinação inusitada, gastronômica, claro, você já testou e deu muito certo? Aquilo que você achou que não ia rolar, mas no fim deu certo, ficou bom. Qual combinação inusitada você testou por aí e deu muito certo, foi aprovada, hein? Me conta por aqui, manda sua mensagem, chega mais, vem almoçar comigo e saborear o nosso cardápio do dia. Garotos não choram, mas se quiser, pode. Começamos com The Cure, Boys Don't Cry. Bom apetite.

Demais, hein? Rodízio de sabores aqui na entradinha do Mundo Livre à la carte com Michael Jackson, They Don't Care About Us. Dominic Fike, prato novo aqui no cardápio, Baby Doll. Arctic Monkeys, Are You Mine? E The Cure, Boys Don't Cry. Meio dia e 20, esse foi só o nosso bloco da entradinha, hein? Humberto Gentili tá na área, Dali, chefe Flavinha, mesa 17. Hoje vamos de Mignon Suíno, valeu Mundo Livre. Edson Kazak, bom dia Flavinha, chegamos cedo hoje aqui na mesa 73. Hoje estou com um pressentimento que o cardápio vai ser um arraso. Manda um beijão para a patroa. Valeu, Edson. Espero que assim seja, que vocês apreciem o nosso cardápio de hoje. Hoje é o dia da torta de sorvete nos Estados Unidos e eu perguntei qual combinação inusitada você já testou e foi aprovada. Deu muito certo ali na cozinha. Maurício Martins, Flavinha, a mesa 98 presente. Olha, pizza de carne seca, que o meu filho apresentou à família. E não é que a danadinha é boa? Pois olha, eu acho que carne seca é bom em qualquer coisa, né? Deve ficar mesmo. O Anderson do Xaxim, polenta com leite. É um clássico dos inusitados. E ucranianos também comem o porco e o peroê com nata. Uma delícia. Adri Almeida, salve Flavinha, mesa 44, por gentileza. Sorvete com batata frita. Confesso que essa combinação também não me pega. E olha que eu gosto de doce com salgado, viu, Adri? Mas o sorvete com a batata frita eu acho bem esquisito. Sandro Oliveira, sobre enquete. Eu faço um bolo molhadinho e mousse de limão como recheio. No calor, não pode faltar. Em Goiás, provei um enroladinho de queijo. Pensei que não era bom, mas uma combinação perfeita. Muito bom. Valeu, gente. Estou esperando sua mensagem também por aqui. Me conta uma combinação gastronômica inusitada que você já provou e que achou que ia ser esquisito e no fim deu muito certo. Depois da nossa entradinha, eu volto já já com o nosso prato principal. 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

Mundo Livre, sua atitude sonora, matando a fome dos seus ouvidos no Mundo Livre. À la carte, nosso prato principal, que fechou por aqui com aquele gostinho de rock britânico, com Beatles, I Saw Her Standing There, Iggy Pop, The Passenger, Rosier, Too Sweet e Soundgarden, Black Hole Sun. 19 minutos para uma da tarde. Por aqui hoje, pergunto: qual combinação inusitada você já testou e deu muito certo? Everson Dinossauro, salve, salve, Flavinha Roque, nossa chefe 5 estrelas Michelin. Quando a Patty Girl faz nega maluca com aquela cobertura mole, sai do forno quentinha. Pra mim, tem que ter uma caneca de leite gelado. E ele citou também o brownie americano com uma bola de sorvete de creme, que é tudo de bom. Manda um beijo pra Patty Girl, que ontem não mandei. Diz ele que eles estavam de bico. E salve aí pros rockers. Boa terça ensolarada. Beijo pra vocês. Ricardo Heine de Maringá. Tarde, chefe Flavinha. Uma combinação que eu achava que não daria certo era banana com doce de leite. Eu sempre gostei muito de doce de leite. Não gostava de sobremesas que tivessem banana. Até que eu comi a banoffee. E aí eu nunca mais parei de comer. Boa tarde, boa semana. Puxa, banoffee é realmente dos deuses, hein, Ricardo? É boa demais mesmo. Henrique Murakami.

0: dizer que gosto também, viu? Macarrão com feijão e a farofinha. Fechou. Aurélio Dino, eu faço crepiocas doces em casa. Já faz um tempo. Com chocolate e mel. Termino de assar na air fryer e fica parecendo um cookie. Resolvi misturar pó de café forte e cacau em pó zero na massa. Ficou um doce amargo e todo mundo aprovou. Olha só, receitas diferentes para quem. Adorei, Aurélio. Luciano Santos, casal Luz, mesa 1 na área. Fala Nação Mundo Livre, combinação insana. Foi pastel de palmito, champignon e bacon. Ficou delicioso. Fomos eu e a Luciane que fizemos. E a Ju Castro, bom dia, chefe Flavinha. Mesa 13 hoje numa combinação nada inusitada. Macarronada com direito a maionese de batata. Gosto muito também de bolo de fubá quentinho com requeijão por cima. O bolo com requeijão já vi algumas pessoas fazendo mesmo, mas acho esquisito também. Enfim, cada um com seus gostos peculiares. E eu tô aceitando mais mensagens também, hein? Me conta por aqui qual combinação gastronômica inusitada. Você achou que não ia dar certo, mas foi aprovada. Manda pra cá sua mensagem, já já eu volto com as nossas sobremesas de hoje.
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0: Mundo Livre, sua atitude sonora, matando a fome dos seus ouvidos no Mundo Livre, à la carte, fechando nossa sequência de pratos sonoros com aquele doce beijinho na sobremesa. Kiss, I Was Made For Loving You, também rolou AC/DC, Are You Ready? E Pearl Jam, Daughter, só pratos clássicos aqui, docinhos clássicos no bloco da sobremesa de hoje, hein? Um minutinho para uma da tarde, o Noah, de 10 aninhos, nosso fã mirim, mandou mensagem por aqui. Oi mundo, podem tocar a música Boys Don't Cry. Puxa vida, Noah, foi a primeira música do nosso almoço sonoro hoje. Foi a música de abertura aqui na entradinha com The Cure, mas agradeço muito seu pedido. Segue sempre ligado com a gente, tá? Beijão, Noah. Humberto Gentili pedindo pra mandar um oi pro pessoal do Bar do Zanin, em Campo Largo, que hoje tem rã de almoço. Falando em combinações inusitadas, né? Uma comida diferentona. E perguntei hoje justamente isso: qual combinação gastronômica inusitada você já testou e deu muito certo? A Sabine por aqui conta o seguinte: fala, chefe Flavinha, combinação mais inusitada que eu já vi foi a que meu irmão ensinou para os meus filhos: pão com doce de leite e pepino em conserva. Eu ainda não tive coragem de experimentar, mas eles dizem que é uma delícia. E falando em pepino em conserva, aquele agridoce, eu amo colocar no estrogonofe, fica muito bom. Devo dizer que as combinações realmente mais inusitadas, pelo menos ao meu ver, ficaram reunidas aqui neste bloco, hein, gente? Olha só. A Morgana falou que gosta de comer pera com canja. A Fer, paçoca com salaminho, fica muito bom. Patty Girl e o Everson Dinossauro por aqui de novo falaram que comem alface, cenoura, tomate com açúcar. E a Paty manda o seu tradicional beijo pro dinossauro. Vanessa Gelasco, eu adoro misturar doce com salgado e fruta na comida. Nessa brincadeira, descobri a maçã com shoyu. Eu comi uma salada fim de semana que vinha pedacinhos de maçã e eu adorei também. Ana Sacilotto, boa tarde, Flavinha. Inusitado foi quando me ofereceram aquela cuca com farofa, mas com maionese. E não é que deu boa? Adorei e recomendo. Manda um beijo pro meu love, Lu. Daniel Adame, boa tarde, Flavinha. Cheguei pra sobremesa, rolando AC, seguido de Kiss. Que beleza, hein? E falando em sobremesa, vou mandar a minha combinação inusitada. O tal do mousse proteico, que viralizou um tempinho atrás, com ovo cozido, cacau em pó e uma medida de leite. Bate no liquidificador ou mixer. Tinha tudo para dar errado, medo de ficar com gosto de ovo. Juro que eu achava que era só trend, mas fiz e fica ótimo. Se der para alguém comer sem falar como é feito, passa despercebido. Devo dizer que alguém lá em casa queria fazer para mim, eu não deixei. Proibi, falei, não, não vai rolar. Mousse com ovo cozido, acho que vai. Não, enfim, não quis experimentar essa, hein, Dani? Edu Calisto por aqui. A minha esposa adora caldo de feijão com farinha láctea e danoninho, meu Deus. E jura que é uma delícia. Tô imaginando isso tudo misturado, Edu do céu. E pra fechar, o Sandro Valentim. Mistura diferente temos sim. Na linha de qualquer coisa com Nutella ou creme de avelã. A minha foi lambari frito com Nutella. É isso mesmo. E segundo o Sandro, sucesso total. E tudo por conta de um duvido que você coma. Nossa, gente, dava pra fazer o prêmio da comida mais esquisita por aqui, hein? Mais inusitada. Várias opções, adorei. Agradeço demais as participações de vocês. E claro, amanhã eu volto com mais um almoço sonoro, delicioso, ao meio-dia, pra você saborear no volume máximo. Valeu, gente.
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0: Na Mundo Livre, Free All Right Now e os Paralamas do Sucesso, Uns Dias. Agora 1h22. E atenção, gente, que eu tenho aqui um recado importante voltado a toda mulher em situação de violência doméstica e familiar que possua medida protetiva. Atenção, hein? Nas eleições 2026, você pode votar em uma nova sessão eleitoral, longe de quem te ameaça. Se você está em situação de violência doméstica ou familiar, pode alterar o seu local de votação para um endereço seguro e de sua escolha nas eleições de 2026. O procedimento é simples e gratuito e a mudança de local pode ser solicitada até o dia 20 de agosto, tá? Basta levar um documento de identificação e o comprovante da medida protetiva a qualquer cartório eleitoral do Paraná. Seu voto é um direito, sua segurança é prioridade. Já já eu volto com mais sons aqui na Mundo.
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0: aí na Mundo Livre, Midnight Oil, Blue Sky Mine, Barão Vermelho, Maior Abandonado e The Calling, Adrian. 1:42, quero te lembrar que às 18h tem Replay Mundo Livre, né? Então, a música mais curtida do dia toca de novo na programação. Você deixa aí o seu like nos sons que você tá curtindo por aqui, tá? Já já eu volto com mais sons pra você. Vai rolar Ramones, tem The Darkness pra matar a saudade de um som que virou hit aí e muito mais.
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1: Um dia, numa rua da cidade, eu vi um velhinho sentado na calçada, com uma cuia de esmola e uma viola na mão. O povo parou pra ouvir. Ele agradeceu as moedas e cantou essa música que contava uma história, que era mais ou menos.

0: Aí na Mundo Livre, Fat Boy Slim, Praise You. Também Raul Seixas, Eu Nasci Há 10 Mil Anos Atrás. E música que bombou em 2003. I Believe in a Thing Called Love. Som da banda inglesa The Darkness. Com os falsetes incríveis de Justin Hawkins. Inclusive, esse som tocava muito na época que eu comecei a trabalhar em rádio. Tava lembrando disso. Lá em 2003. Faz tempo, né? 2 horas e 1 minutinho. Boa terça-feira pra você. Já já eu volto com mais sons aqui na Mundo.
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7: Aqui é Silvia Sprenger e esse é Rock and Run. Considerado um dos alimentos funcionais mais completos, a linhaça se torna cada vez mais presente na alimentação do brasileiro. Ela ajuda na redução do peso corporal, no rejuvenescimento e na prevenção de doenças inflamatórias. Ainda melhora o sistema digestivo e o sistema nervoso. A lista de benefícios inclui ainda o aumento na vitalidade física. Aqui no Brasil encontramos tanto a linhaça marrom quanto a dourada. E ambas têm os mesmos benefícios.
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0: Aí a banda da família Follow You, Kings of Leon aqui na Mundo, You Somebody, também Eminem Without Me, Tim Blossoms, Follow You Down. Agora 2h21.
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0: Demais, hein? Sequência cheia de clássicos aqui na sua Atitude Sonora. Mundo Livre trouxe The Doors, Roadhouse Blues, também The Who, Who Are You, Talking Heads, Psycho Killer. E abrimos com King, Somewhere Only We Know. 2:42, volto já com minha última sequência de hoje. Vai rolar YouTube pra você e outros sons.
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0: ACDC aqui na Mundo e o Shook Me All Night Long, Engenheiros do Havaí, até o fim, pra fechar o meu horário nessa terça-feira. 3 em ponto. Valeu, gente. Eu, Flávia Rocha, agradeço pela companhia. Tô indo nessa e te deixo agora com o Diana Vieira. Ótima terça pra você. Fica bem. Tchau, tchau.
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uma excelente tarde, boa terça. Estamos juntos novamente nas ondas sonoras da Mundo Livre. Agora é comigo, Diana Vieira. Tô chegando pra te fazer companhia, abrindo meu horário de hoje com Arctic Monkeys, Do I Wanna Know?

0: Mundo Livre com No Doubt, Just a Girl, o Rapa, Hey Joe e Social Distortion, The Way Things Were, as primeiras do meu horário de hoje. Excelente tarde pra você. Agora são 3h20, na volta, Mundo Livre Flow e 10 sons direto.
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0: Cage, The Elephant Ain't No Rest for the Wicked. Agora são 15 para as 4, ótima tarde para você, boa terça. Esse é o nosso Mundo Livre Flow no ar, 10 sons direto. Bora de Pearl Jam com Jeremy.
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0: Mundo Livre com Prince, Raspberry Beret, The Police, Roxanne e New Radicals, You Get What You Give. As últimas dessa edição do nosso Mundo Livre Flow. Próximo Flow de hoje às 7 da noite, sempre 10 sons direto pra você. 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

já estou de volta. Excelente tarde para você que segue comigo, Diana Vieira, sua companheira por aqui até às 7 da noite. E agora a gente abre mais uma hora de boa música ao som dos Smiths.

0: Aí na Mundo Livre, Black Sabbath, NIB, pra fechar o bloco, ainda tivemos o nosso síndico Tim Maia, Acendo Farol, e Alanis, Head Over Feet. Agora, 4h24.
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0: essa foi Cyndi Lauper, fechando muito bem o bloco na programação da Mundo Livre, Girls Just Wanna Have Fun. E rolou também The Kinks, You Really Got Me. Agora são 4:41. Daqui a pouco, às 5 da tarde, tem Por Dentro do Mundo, sua revista no rádio, com música, informação. E você participando também, mandando seu alô, sua mensagem aqui através do nosso WhatsApp. Antes ainda vai rolar R.E.M. e Guns N' Roses no próximo bloco, não vai perder.
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0: Mundo Livre com Guns N' Roses, Nothing, Duran Duran, Ordinary World. Para fechar essa hora de programação, faltando agora segundos para as 5 da tarde, eu chamo aquele break muito rápido e na volta a gente tem o nosso Por Dentro do Mundo. Te espero com música, informação e a sua participação também por aqui através do nosso WhatsApp.
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1: E já estamos de volta. Excelente fim de tarde, boa terça, 18 de agosto. Eu sou Diana Vieira, te levo até às 7, agora com o nosso Por Dentro do Mundo. Tá começando aqui a sua revista no rádio. A gente tem música, tem informação e tem você também junto comigo, participando, mandando seu alô aqui através do nosso WhatsApp. Vou dando a largada hoje com Lynyrd Skynyrd, Sweet Home Alabama.

0: Mundo Livre com Aerosmith, Dream On, Alice in Chains, No Excuses, David Bowie, Rebel Rebel e abrindo o nosso Por Dentro do Mundo, Lynyrd Skynyrd, Sweet Home Alabama. Agora são 5h20, bora de notícia? A banda Fontaines D.C. está de volta. O quinteto irlandês anunciou Dopamine Chamber, quinto álbum da carreira, que chegará em 16 de outubro. A banda também apresentou Marianne, primeiro single do disco, que já está disponível e antecipa uma fase ainda mais sombria e experimental do grupo. A faixa traz ainda mais influência do New Wave, evocando referências que passam por Eurythmics e The Cure. E ainda, não sei se você já assistiu a série Ripley, né? Disponível na Netflix, toda feita em preto e branco, inspirada no filme noir clássico, pois a música Marianne foi inspirada na série. Com produção novamente assinada por James Ford, Dopamine Chamber, o álbum completo, né, dá continuidade ao processo de transformação iniciado em Romance, o trabalho de estúdio anterior do Fontaines D.C., que inclusive foi eleito por veículos especializados como um dos melhores álbuns de 2024. Aliás, aproveito para lançar nossa enquete de hoje aqui no Por Dentro do Mundo, hein? Qual banda ou artista mais bacana que você descobriu recentemente, hein? E não precisa ser uma banda nova, não. Pode ser uma banda que já esteja na ativa faz tempo, mas que você passou a prestar mais atenção nos últimos meses, nos últimos anos. Manda aqui pra gente qual banda ou artista mais bacana que você descobriu recentemente. Já estão comigo aqui Clóvis Martins, a Bianca, Adri Almeida, indo pra cá. Casa morta com farofa. Bora descansar, né, Adri? E o Eduardo, Diana, boa tarde. Essa sequência que abriu Por Dentro do Mundo jogou a vibe do fim de tarde lá pra cima, hein? Fechando, inclusive, com Aerosmith, Dream On. Sensacional. E ele aproveitou pra deixar aquele beijo pra esposa maravilhosa, a Mari. Valeu, Edu. Seguinte, galera, você que está comigo, é bem-vindo sempre a mandar o seu alô, sua mensagem aqui pro nosso Whats. Vou destacando aí a sua participação aqui ao longo do programa. E na volta eu trago ainda U2, vai rolar som da Violet Grohl, a filha de Dave Grohl e muito mais. Fica aí.
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0: Mundo Livre com Bastille, Pompeii, Violet Grow, a filha do Dave Grohl do Foo Fighters, com Bug in the Cake, faixa do disco Be Sweet to Me, que traz influências dos anos 90. Ela, inclusive, menciona como influências Hole, Mazzy Star e PJ Harvey. Muito bom esse som. O que me leva à nossa enquete de hoje? Ouvintes respondem: qual é o artista ou banda mais bacana que você começou a curtir recentemente, hein? E pode ser uma banda que já está na ativa faz tempo, mas que você passou a prestar mais atenção aí nos últimos tempos. Aqui o Emerson Farias. Diana, então, depois de ser massacrado pelo pessoal aqui de casa, de tanto ouvir o meu Iron Maiden, comecei a ouvir Ghost e Youngblood. São excelentes mesmo. Se rendeu aí a Ghost e Youngblood, o Emerson Farias, né? O grande fã do Iron Maiden. Aqui a Michelle diz que ultimamente começou a ouvir a banda Terra Celta, uma energia excelente dos caras. Legal, hein, Michelle? Pelo que eu vi, caberia no Lady Folk, a proposta deles, vou dar uma considerada também. Aldrin também com a gente. Diana, conhecida Pretty Reckless na abertura do show do AC/DC e gostei demais do som deles. E comecei também a prestar mais atenção no Tom Petty nos últimos meses. Me arrependo de não ter dado a devida atenção antes. Pois é, Tom Petty, grande cara. Nunca é tarde para começar a ouvir mais Tom Petty. Aqui é a Digliane de Andrade. Diana, a banda que eu comecei, né, a ouvir com mais atenção foi Genesis e um dos seus integrantes, Phil Collins. A música que mais me chamou a atenção e que eu ouvi pela primeira vez na Mundo Livre, Invisible Touch. Estou apaixonada por essa música, já faz parte da minha playlist e está no top 10. Boa, hein? O Marcos Vinícius também com a gente. Boa tarde, Nação Mundo Livre, graças aos Simpsons. Faz uns 2 anos por aí que eu descobri Dropkick Murphys. Quando eu ouvi a introdução de I'm Shipping Up to Boston, achei insano e fica a dica aí para a programadora Adri Neves incluir essa. Aí o Marcos Vinícius. E você, hein, que tá chegando agora, já manda para cá também a sua participação na nossa enquete de hoje. Me conta. Conte aí que som, que artista, que banda você começou a curtir recentemente. Pode ser uma banda nova ou uma banda que já está na ativa há bastante tempo, mas que você descobriu há pouco tempo. Estou esperando a sua participação. Voltamos já trazendo por aqui Extreme.
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0: Mundo Livre e OMC How Bizarre, antes Jota Quest, O Sol. E tem notícia pra você, o documentário Oasis Don't Look Back in Anger teve o seu primeiro trailer divulgado. E nele, os irmãos Gallagher refletem sobre a separação da banda, o reencontro após 16 anos, né, para a turnê de 2025 e o receio de que os antigos conflitos voltassem a comprometer o grupo. O filme registra ensaios, bastidores e apresentações, além de entrevistas conjuntas dos irmãos Gallagher, as primeiras, né, realizadas pelos dois em mais de 25 anos. Você encontra o trailer e mais informações sobre o documentário do Oasis no site da rádio mundolivrefm.com.br. Ouvintes participam da nossa enquete de hoje. Eu perguntei, né, que banda, que artista você começou a curtir mais recentemente, você descobriu agora, e pode ser uma banda nova ou não, né? Pode ser uma que já está na ativa aí faz tempo e que você é que começou a ouvir mais recentemente. Vitória Almeida, oi, sou nova por aqui, mas ouço a rádio faz tempo, ou seja, Vitória participando pela primeira vez. Redescobri Avril Lavigne e descobri Fleetwood Mac através do trabalho solo da Stevie Nicks, que beleza, hein? O Egon, Diana, uma banda que eu descobri há pouco, tô viciado, Jimmy and the Rats, projeto do Jimmy London, ex-Matanza e o Rats. E Vika também participa, a banda mais moderna aí que eu tô curtindo, Strokes, sou da velha guarda, porém o bom e velho rock and roll sempre me surpreende. E a Ana Márcia, Diana, atualmente tô ouvindo muito Elton John, principalmente a música Benny and the Jets, acho que por influência do Rock in Rio, né? Tá chegando aí o grande dia do show do Elton no Rock in Rio e a Ana Márcia já está se preparando. O Daniel Adame diz que recentemente começou a ouvir mais Sean James por influência do programa Lady Folk aqui da programação, né? Programa que eu apresento, aliás, toda quarta às 11 da noite, que traz mais esses sons com influência folk, country, blues. E é o seguinte, ele também está dando um chute aqui de qual será o nosso replay Mundo Livre, que chega daqui a pouquinho. Para ele, hoje vai ser Nirvana. A Michelle Schmidt, também para não perder o costume, está apostando que o nosso replay de hoje vai ser Rolling Stones, e o Sandro estava chutando Michael Jackson, They Don't Really Care About Us. Será que eles acertaram? Tá chegando aí na sequência então o nosso replay, o momento em que a gente ouve de novo aquela que os ouvintes mais deram os seus likes ao longo do dia pelo nosso aplicativo. Fica aí que eu volto já.
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0: E já estamos de volta, excelente fim de tarde, boa terça, 18 de agosto, para você que segue comigo, Diana Vieira, curtindo aqui o nosso Por Dentro do Mundo. E agora chega o momento do Replay Mundo Livre.
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0: Hoje com Whitesnake, Is This Love?

0: Mundo Livre com Soft Cell, Tainted Love, Green Day, Basket Case. E abrimos com o nosso replay Mundo Livre de hoje, Whitesnake, Is This Love? Agora 6h22, ouvintes respondendo nossa enquete de hoje, me contam que banda, que artista descobriram recentemente e pode ser banda que está na ativa há bastante tempo e que você começou a prestar mais atenção mais recentemente. Aqui é a Nayara Dantas, estou curtindo bastante Alice in Chains, aliás meu namorado Alex Frois me presenteou com uma blusa personalizada, ela mandou fotos aqui e eles estão juntos curtindo a programação da Mundo. Jéssica Nunes, Diana, boa tarde, a banda que eu descobri recentemente, estou curtindo Dexter and the Moon Rocks, e ela também mencionou o novo álbum do Muse, que fez redescobrir que essa é uma grande banda, e aliás ela deixou a sugestão para que a gente toque aqui na Mundo Livre faixas do novo álbum do Muse. O José Roberto diz que está ouvindo bastante Secos e Molhados. Olha só que bacana, né? Redescobrir Secos e Molhados. A Bruna, Diana, boa tarde. Uma banda que eu tenho escutado bastante, prestado mais atenção. Boston Manor, indico, inclusive. O Anderson Antônio, Diana, a banda que me chamou a atenção e passei a ouvir mais foi Greta Van Fleet. Inclusive, som novo dos caras que a Mundo Livre está tocando. É belíssima a música. E aqui também chegam notícias de aniversários no dia de hoje, a Jaque Dranca, Diana, passando para desejar um feliz aniversário pro meu amado sobrinho Didio, e o Sérgio diz que é aniversário também da filha dele, 12 anos, da Maria Rosa, e eles também estão aqui curtindo a programação e indo para casa. Gente, infelizmente, notícia triste, mais uma chegando hoje. A atriz Glória Menezes morreu nessa terça aos 91 anos. A informação foi confirmada à CNN pela assessoria da artista, que diz que ela faleceu em casa. Considerada a primeira dama da TV, Glória Menezes foi pioneira ao protagonizar uma novela diária na televisão brasileira. Viveu personagens icônicas na televisão. Considerada realmente a primeira dama da TV. A atriz veterana se tornou presença constante na televisão brasileira, acumulou trabalhos em mais de 40 novelas, além de minisséries e seriados. E ela protagonizou também um dos casamentos mais duradouros da TV brasileira, né? A atriz foi casada com Tarcísio Meira, falecido em 2021. E mais cedo recebemos também a notícia do falecimento de Laura Cardoso. Laura Cardoso, que morreu aos 98 anos na noite dessa segunda-feira. Ela que nunca se aposentou, trabalhou até o final, está sendo muitíssimo celebrada por colegas atores, né, pelo seu talento e longevidade incríveis. Despedidas pra gente, então, dessas duas grandes atrizes. Agora, 6h24, na volta a gente curte AC/DC, vai rolar também Donovan Frankenrider por aqui, continua curtindo.
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0: Mundo Livre, Capital Inicial com Fátima, Donovan Frankenreiter, Free e The Wallflowers, One Headlight. Agora são 6:43. Destaco aí mais algumas participações dos ouvintes na enquete de hoje. Artistas, bandas que você descobriu recentemente ou começou a prestar mais atenção recentemente. O Caio César, Diana, não que eu já não conhecesse, mas comecei a dar mais atenção para Imagine Dragons depois da série Arcane, que para mim é a série com a melhor trilha sonora que eu já vi. O Eduardo Risseto, e aí Mundo Livre, a banda que eu descobri recentemente, tô curtindo demais, Mr. Bungle. Ouvi eles na abertura do show do Avenged Sevenfold, achei muito diferenciado, fui pesquisar mais e o vocal é simplesmente Mike Patton, uma lenda. A Ana Carolina, Diana, descobri o músico britânico Ren há pouco tempo. E as letras sobre saúde mental me chamaram a atenção. É uma variação de rock bem interessante. Tá aí as mensagens dos ouvintes. Bom, e esse começo de semana é de despedidas também no mundo da música. Frank Beard, baterista do ZZ Top por mais de 5 décadas, faleceu na última segunda-feira aos 77 anos. A notícia foi confirmada hoje. Ele estava sob cuidados paliativos em seu rancho em Richmond, no Texas, cercado pela família. A causa da morte não foi divulgada, mas o músico vinha de um período de saúde debilitada. Em março de 2025, a banda anunciou que Beard havia se afastado temporariamente da turnê, né, que eles faziam no momento, para tratar de uma questão médica não especificada, com o baterista sendo substituído pelo técnico de longa data, John Douglas. Em agosto deste ano, ZZ Top cancelou de forma abrupta um show no Hollywood Bowl em Los Angeles, citando obstáculos intransponíveis, e na época a causa não foi detalhada, mas depois se confirmou sim que era ligada à saúde de Beard. Em comunicado, o guitarrista e vocalista Billy Gibbons, o único integrante remanescente da formação clássica do trio, lamentou a perda do seu amigo e colaborador. Nossa programadora Adri Neves separou aqui um som do ZZ Top pra gente ouvir no próximo bloco, né? Em homenagem ao baterista da banda.
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0: Aí na Mundo Livre você ouviu ZZ Top, Tush, em homenagem a Frank Beard, baterista do ZZ Top, que faleceu nesta segunda-feira aos 77 anos. 5 décadas de ZZ Top, o grande barba Frank Beard, fica aí a homenagem da Mundo Livre. Ainda rolou The Neighborhood, Sweater Weather e Pearl Jam com Wreckage, as últimas aí do nosso Por Dentro do Mundo de hoje. Destaco ainda últimas mensagens dos ouvintes me contando que sons que eles andam curtindo bastante aí mais recentemente, né? Bandas que descobriram ou que passaram a prestar mais atenção. Abrão Novelos sugerindo a todos uma cantora russa, Greska, que combina estética lo-fi com indie rock. Marisa Nunes diz que depois de ouvir muito U2, Aerosmith, bandas dos anos 80, a filha dela disse pra ela mudar um pouquinho. E aí ela começou a curtir Måneskin e o Damiano David. E aqui o Marcos Aguiar, que curte muito Ozzy, Metallica, Iron Maiden e começou a ouvir mais Johnny Cash. Muito bom, hein? O grande homem de preto. Nunca é tarde para começar a apreciar Johnny Cash. Nossa, a Sônia Maria também está por aqui, chegando no finalzinho, passando para desejar uma boa noite. Mandou imagens aí, belo registro do pôr do sol. Valeu, Sônia. E o Por Dentro do Mundo fica por aqui, minha gente. Agradeço pela sua companhia. Eu sou Diana Vieira e a gente volta a se encontrar amanhã às 3 da tarde. Valeu? Próximo bloco já chega Mundo Livre Flow com Renan Zamiliante fazendo companhia aí com a nossa programação noturna. Se cuida e até a próxima.
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0: Salve, salve, ouvinte Mundo Livre! Tô chegando, Renan Zamilian, pra tocar a programação noturna dessa terça-feira. Vamos juntos até a meia-noite, curtindo muita atitude sonora. Eu abro meu horário com o Flow, 10 sons diretos, sem intervalo. Curte aí.
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0: Mundo Livre, sua atitude sonora, tá no ar a minha edição do Flow dessa terça-feira, hoje 18 de agosto, e a gente começou já ouvindo pra abrir essa sequência Ramones, I Wanna Be Sedated. Na sequência veio Wizard com Buddy Holly, também som da Pitty com Admirável Chip Novo, teve Foo Fighters, The Glass, e agora fechando a parte 1 apenas, Fleetwood Mac com The Chain. Chegando na sequência pra abrir a parte 2, bora de Iron Maiden, Run to the Hills.
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0: Mundo Livre, sua atitude sonora, fechando a minha edição do Flow com Tall Bachman, She's So High. Antes ouvimos Imagine Dragons, It's Time. Teve também grande clássico do Ira, lá do Mudança de Comportamento, álbum de 1985 da banda paulistana, você ouviu Núcleo Base. E ainda logo antes rolou também som do Rush, The Spirit of Radio. Em 50 anos de carreira, né? Fica até difícil pensar no setlist sem deixar nada de fora. Tô eu aqui já na ansiedade, antecipando esse drama antes do show dos caras em janeiro do ano que vem apenas. Mas por aqui a gente segue curtindo a atitude sonora dessa noite de terça-feira e o Flow volta amanhã, ok? Depois do intervalo tem muito mais, agora são 7h41. 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

0: Mundo Livre, sua atitude sonora, fechando esse bloco com Bruce Springsteen, Dancing in the Dark, e antes, Billy Idol, Dancing with Myself, sequência duplamente dançante aqui então, e melhor ainda na combinação sozinho e no escuro. É isso aí, agora 8 horas e 1 minutinho, depois do intervalo, vou dando sequência na programação dessa terça-feira, com muito mais por aqui, hein? Não sai daí!
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0: Mundo Livre, sua atitude sonora. Seguimos em frente com a programação dessa terça-feira. Comigo, Renan Zamilian, até a meia-noite. Chegando agora, R.E.M., Losing My Religion.

0: Mundo Livre, sua atitude sonora com Blur, Song 2 e antes Charlie Brown Jr., Proibida Pra Mim. Agora 8h15 e depois do intervalo tem chegando Rolling Stones por aqui.
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0: gente. 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

0: Bom demais, fechando mais uma sequência aqui na sua rádio de atitude sonora. Você ouviu Smashing Pumpkins, Bullet with Butterfly Wings. E antes, Samuel Rosa na versão acústica de Sutilmente, com participação do Nando Reis. 8h33, depois do vinhetão, tem recado pra você.
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Mundo Livre, sua atitude sonora, fechando esse bloco com Nirvana, Lithium. Antes, Radiohead com High and Dry e os Paralamas do Sucesso com Meu Erro. É isso aí, vem chegando agora na sequência a Voz do Brasil e logo depois, às 10 da noite, a gente se reencontra para muito mais atitude sonora aqui nas ondas da Mundo Livre, beleza? Te aguardo, hein? Até mais!

0: no ar a Voz do Brasil. As notícias do governo federal que movimentaram o país no dia de hoje.
1: Olá, boa noite.
2: Boa noite para você que nos acompanha em todo o país.
1: Terça-feira, 18 de agosto de 2026.
2: Vamos aos destaques do dia.
1: Atualização da lei seca.
2: Nova regulamentação prevê o uso de equipamentos para identificar outras substâncias além do álcool.
1: Após acidente, em caso de morte, será obrigatória a realização do exame para detectar álcool ou drogas ilícitas.
2: Atendimento à mulher.
1: Busca de informações sobre direitos e proteção lideram chamadas ao Ligue 180. Graziela Mendonça.
3: A violência psicológica respondeu por 35% das mais de 98 mil denúncias recebidas pelo canal nesta primeira metade do ano.
2: Anvisa aprova duas novas canetas para tratamento de diabetes.
1: Os dispositivos possuem como princípio ativo a semaglutida, obtida por via sintética.
2: Em entrevista, a diretora da agência da Anvisa, Daniela Marreco, destaca a importância da aprovação desses medicamentos.
4: Consideramos, sim, bastante perigoso e em termos de segurança para o paciente utilizar produtos que não estão regularizados, pode sim trazer um risco à saúde das pessoas.
1: Hoje, na apresentação da Voz do Brasil, Luciana Vasconcelos e Luciano Seixas.
2: E acompanhe a gente ao vivo. 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
1: O Conselho Nacional de Trânsito atualizou procedimentos de fiscalização da Lei Seca, que estabelece regras para coibir a condução de veículos sob influência de álcool.
2: As novas medidas entram em vigor após publicação no Diário Oficial da União.
1: E quem tem todos os detalhes das atualizações é a repórter Luana Karen, que conversa com a gente ao vivo. Boa noite, Luana.
5: Boa noite, Luciano e Luciana. Boa noite aos ouvintes da Voz do Brasil. O novo regulamento passa a prever três formas principais de verificação durante fiscalizações: teste com bafômetro, teste em equipamento específico que indica outras substâncias psicoativas, como drogas ilícitas, e constatação de sinais de alteração psicomotora do motorista por agentes de trânsito. Continuam sendo admitidas imagens, vídeos e outros meios de prova aceitos legalmente. A partir da resolução, fica instituída uma fase de triagem nas operações. Nesta etapa, poderá ser utilizado pré-teste ou teste passivo de alcoolemia. O resultado dessa primeira fase não poderá isoladamente gerar autuação ou caracterizar a condução sob influência de álcool. Nesses casos, será necessária a continuidade das avaliações previstas na norma, como o uso do bafômetro.
2: E Luana, a nova regra detalha mecanismos para situações que possam interferir no resultado do bafômetro?
5: Detalhe sim, Luciana. Em situações envolvendo produtos que podem deixar temporariamente resíduos de álcool na boca, como o consumo de bombom de licor, pão de forma ou enxaguante bucal, a norma estabelece que deverá ser feito um novo teste. Isso pode ocorrer também quando algum fator técnico ou operacional comprometer o resultado válido.
1: Luana, a nova resolução também prevê o uso de equipamentos adicionais para verificar o uso de substâncias psicoativas, como drogas ilícitas?